0: Agora tu me ajuda, né? Aê, ó. Vai pra quebrar o clima, é verdade.
1: Olá, meu senhor!
0: Bora lá, bora lá, ajuda aí, ó.
2: Faz um casal surgindo a mais de compromisso. Faz um novo amigo.
0: E aí, minha gente? E aí? Vem, ferreiro!

0: passamos aquele barulho bem gostoso aí, gente. Ô, oh, coisa boa.
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0: gastou dinheiro à toa.
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0: Bora, você me ajuda, né? Aê, ó. Vai pra quebrar o clima, é verdade.
1: Olha, meu senhor!
0: Bora lá, bora lá, ajuda aí, ó.
2: Nós um casal surgindo, a nós um compromisso, nós um novo amigo.
0: E aí, minha gente? E aí? Big Fernando!

0: tu, vale.
1: ¡Oye! ¡Vamos a

0: Vanessa Salvador!
1: Senhoras e senhores, Henry Freitas! É o Ian Sorriso Maroto falando!
2: Vamos juntos!
1: Aquele pagodinho falando de amor, daquele jeito que a gente gosta.

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2: Ô, Rio Preto! Já diga Arnaldo, Zé Neto e Cristiano junto e misturado, hein?
3: Essa é complicada, hein?
2: Nunca aconteceu comigo.

0: para o pincel.
1: Sou agora, Thiago.
0: É tu, Jorge, vá.
1: Bora, dona Maria.
0: Segura, Tubiá.
1: Oh. Ué.
2: Me desculpa vir aqui desse jeito.

0: Aê! Valeu, Jorge!
1: Valeu, cara.
2: Agora foi,
1: papai. O que você fez com a Dona Maria pra ela
2: estar com essa deixa eu namorar sua filha, Dona Maria. Fala comigo!
1: Jorge Thiago Bravo.
2: É nóis. Valeu, papai.

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0: Pode parecer loucura, mas eu acho que foi aquele sofazinho que fortaleceu o lance entre eu e ela, sabia?
1: Luan, sofazinho faz parte da vida de todo mundo, rapaz.
0: Todo mundo já teve um sofazinho de

0: fala, parceiro, qual é a boa?
1: Estamos chegando aqui na boate, cara. Muita mulher, vem pra cá, pô.
0: Cara, hoje tem um jantar de aniversário de um amigo meu. Eu tô querendo fazer algo mais leve. Mas talvez depois desse jantar eu passe.
1: Ah, irmão, que jantar o quê, irmão? Vem pra cá, pô. Tô te esperando aqui.

0: Fala, parceiro.
1: Fala aí, Suel. Tá rolando um churrasquinho aqui em casa. Só gata, só falta você. Vem pra cá, pô.
0: Pô, cara, eu marquei de encontrar com ela daqui a pouco.
1: Ah.

0: Tá tudo bem, amor? O que foi?
1: Meu filho.
0: Papai acordou, filho. Quer um brinquedinho? Ah, ele comeu tudo agora. Conseguimos dar papinha, né?
1: Assim tá quietinho, hein?

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0: Do demais!
1: Obrigado, Mato Grosso!
0: Eita!
1: Obrigado, Matias!
2: Prazer, obrigado, Teodoro Sampaio! Obrigado, meu irmão!
0: Sampaio! Obrigado, Mato, que honra
2: prazer,
0: pra nós, viu?
2: Muito prazer!
0: 40 anos do Teodoro e Sampaio!
1: Coisa boa, coisa vocês bonita, participando com a gente nos 40 anos, viu, Matão? Que você que conhece a luta, o trabalho.
0: Sei, é verdade. E você é um... Theo, você é um exemplo na nossa classe, na nossa música sertaneja, o trabalho que você faz a vida toda, incansável e sempre com sucesso. Eu admiro muito você, seu trabalho e você ao lado dessa maravilha que é o Sampaio também.
2: Obrigado.
1: Olha, a gente não tem palavras para agradecer, porque vocês estão sempre junto com a gente.
0: Isso.
1: O convite que a gente faz para os programas, vocês estão sempre vai nos programas.
0: Com certeza.
1: Agora, 40 anos do Teodoro Sampaio, Mato Grosso e Matias, que coisa boa.
3: Parabéns pela linda história, por tudo que vocês fizeram. Obrigado, e fazem, Matias, e ainda vão fazer pela música sertaneja.
2: Deus quiser, obrigado.
1: Muito obrigado. Nós.
0: Todo o sucesso do mundo nesse DVD.
1: Obrigado mais uma vez, viu, cara? Tá?
0: Falou, Theo.
2: Falou, meu irmão, com Deus.
1: E vamos que vamos. Então.
3: Costuma com nós.
4: Segura, modão!
5: Pé no barro!
3: Ah, só falando, puxa o foco pra galera aí, vai!

0: entregar pra valer agora. Depois daquela rinchada.
1: Vamos esquentar o negócio aqui pra valer, vamos lá. Do camarote, de cima pra baixo. Olha lá, a mão pra cima, galera, assim. Olha lá, olha no camarote. Aqui embaixo todo mundo, a mão em cima. Bonito. Vamos fazer tremer o chão de São Paulo. Todo mundo se entregando a esse momento gostoso.

0: cantar bonito, vamos cantar gostoso com a gente. Pé dizendo, batendo palma, mão em cima, vamos lá, galera. Vocês agora, só vocês.
1: A gente se entrega. A gente se entrega.
2: A gente se entrega.
0: Mais uma vez.

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Jamás.

0: Obrigado, gente.
1: Incrível.
0: Obrigado, meu parceiro.

0: é do meu amigo Jean.
1: Bem, essa aqui eu acho que você já ouviu em algum lugar.
0: Essa faz parte.
1: Se eu pedir, você volta?
0: Eu volto pra você.
1: Eu volto agora.
0: Toda hora.

0: Eu tô sendo solteira forçada.
1: Nossa, sério. Oh, meu Deus, parece que eu tô começando.

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0: Michel.
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1: Marcinho Sensação, menos é mais, tá bom, tu quer mais? É uma banda, é?

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0: São Paulo.
1: Faz barulho pro Felipe Rodrigo aí, gente.
2: Cantar junto.
3: Honra pra mim cantar com vocês.
4: Eu vou assistir e vou aproveitar pra...
3: E essa música é linda, né, meu preto?
5: Demais.
3: Vambora.

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2: Ah, essa não dá. Essa eu vou ter que fazer uma dose dupla.
3: Senta lá que a Mayara vai dar uma aula pra nós agora, vai.
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0: Muito obrigado, viu?
1: Faça um barulho, Guilherme! Game. Lindom.

0: Tá, Simone. Vem cá. Quero ter uma palavrinha séria com você.
1: Se é pra brigar, briga em casa.

0: Lindo demais!
1: Gostaram, gostaram?
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0: Deus é muito bom. É assim, meu filho. É só você dar um passo em direção a Ele, que Ele dará mil passos em sua direção.
1: Em nome do Pai, do Filho, do Espírito Santo.
0: Amém.
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Merci.

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6: Vicente Fernandes. Essa é pra tocar no coração de vocês, hein?

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0: joga a mão pra cima e faz barulho aí, Fortaleza, por gentileza, vai.
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0: GW!
1: Obrigado, rapaziada. Muito obrigado de coração, tá? Obrigado!
2: Valeu, Fagundes! 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

0: Márcio Henrique e Juliano.
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0: Eu não presto pra você. 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
2: Faz barulho, Fortaleza!

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2: hora da Bahia, são 15 horas em ponto, na linda Princesa do Sul, cidade de Ilhéus. Tudo posso naquele que me fortalece. Só Jesus Cristo pode realizar grandes jogadas em nossas vidas. A partir deste ponto estão acionados todos os canais da comunicação esportiva do Rádio da Bahia, do Brasil e do mundo. Sabe por quê? Já está na área a grande jornada esportiva.
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2: Como sempre, tocando essa bola sempre de primeira no som da gente, agradecendo a você que está junto com o Scratch do Rádio da sua boa FM, JSG, distribuidora da cerveja, Rani Guidefassi e Amistel, ex-prefeito de Itapé, Naelito, acompanhando o Intermunicipal e ouvindo a equipe da boa FM. 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Eu vou embaixo, no som da sua boa FM. Definições de Ilhéus e Itabuna, Marcelo.
3: Ok, Robério, forte abraço pra você, boa tarde a você e a todos que acompanham aqui a sua rede boa de comunicação. Já tem bola rolando aqui no estádio Mário Pessoa, mas seleção de Ilhéus entrou em campo assim com o Luiz Felipe no gol, no Hugo, o lateral direito, o Vitor Hugo é o zagueiro central, quarto zagueiro, o Guilherme, na lateral esquerda tem o Diego. Meio campo com 5, Max, 7 para João Pedro, 8 Kaique, 10 Washington, 9 para Alexandro e o 11 com o PH. Essa é a seleção do técnico, o Diego Souza. Já a seleção itabunense também está em campo com 1 para Cauã com a 1. Mais uma vez o número 5, o Raçudo, na lateral direita. 14 para Murilo. Murilo com a 14, 15 para João Anderson e meia dúzia para Evanilson. Meio campo com 5, não, 2 para João Neto. João Neto com a 2, 18 para Yuri. Yuri com a 18, 10 para o Erlinho. O Erlinho com a 10 e 11 para Mikael. Confirmando o meio campo da seleção itabunense: 2 João Neto, 18 Yuri, 10 o Erlinho e 11 Mikael. No ataque, 20 para Luiz Felipe e 9 Cliver, que é o conhecido terror, Robério.
2: Valeu, já tem bola rolando, vamos lá, seleção itabunense, uma vitória simples hoje, coloca a nossa seleção na próxima fase como segunda na

0: posição aí. Vamos lá, a gente sempre tocando a bola, sempre lembrando que a seleção de Itabuna vem de meias brancas, short amarelo, a camisa é amarela com numeração em azul. Já a seleção de Léo aqui no Mário Pessoa tem meias amarelas, short verde, camisa branca, numeração em vermelho. A seleção de Itabuna quebra bem aqui pelo lado direito, vem ali com o João Neto, ele toca na frente e recebeu. Olha, atenção para pitar o primeiro gol, rolou rasteiro para bater, agora chega a zaga tirando de qualquer jeito, empurra pro mato, Marcelo.
1: É o primeiro ataque da seleção itabunense neste primeiro tempo, quase chegou por ali a defensiva, o Vitor Hugo tirando pela linha de fundo, é escanteio, primeiro favorecendo a seleção itabunense, setor de ataque pela esquerda, João Neto dois na cobrança.
0: Valeu, João Neto, vai pra cobrança, esse cara eu já vi nesse mesmo estádio, fazendo gol olímpico.
1: Nesse lado aí mesmo.
0: Nesse mesmo lado, chama que eu vou. Olha a bola cobrada, fechada, escora, passa por todo mundo, na direita, vai meter a grande área, atenção, tem gente na marcação, ele dribla o primeiro, vai ali iludindo, atenção, vai meter na grande área, ninguém aparece pra jogar com ele, aí fica difícil, hein? Bola tocada do lado ali, agora sim, vai meter cruzamento no segundo pau, lado esquerdo, subiu, deixou passar, vai escapulindo aqui pela canhota, quem pega na dele é Ivanilson, ele vai tentar dar a bola certinho, olha o cruzamento foi feito, entra a zaga tirando de qualquer jeito, volta João Neto aqui, ele cai no mar pelo lado esquerdo, hein, Marcelo? Bola chega aqui até o Ivanilson, ele bota a bola mais atrás, Itabuna recua, vai trabalhando de novo, três minutos de bola rolando,
1: Romério.
0: No primeiro tempo, a informação não para, em nome de Feijão Fest, tá chegando a hora, viu, Marcelo?
1: Verdade.
0: Tá chegando a hora, Marcelão.
1: Um abraço, meu amigo Thiago, aí na Ingresse, né, realmente, na expectativa desse grande evento, dia 19. Olha, eu falei com o pai Neguinho, meu filho, vem aqui, lá no treino.
0: Falou o quê?
1: Falei, ó, repito o uniforme que ganhou pra Pitanga. O azul é do Itabuna, o amarelo e preto é do Grapiúna e também da seleção itabunense. Então, meto o amarelo com o meu branco, que vai dar certo hoje aqui no Mário Pessoa.
0: Valeu, então vamos lá, vai dar certo. Itabuna chegou primeiro ali no contra-golpe, responde a seleção de Léo. Bola presa no meio campo, ganhou na parada. Tá valendo, tá, sim, senhor. O árbitro manda seguir, cruzamento, vem viazado. Se ajeitar, ajeitou pra fazer. Deixa o escabulir. Ainda tá dando, botou a bola rasteira. Que isso, hein? Sem gás, sem ânimo, sem força, Marcelo.
1: Tinha condição de rolar pra trás, só que ele tentou chutar ali, a bola saiu meio que fraca. E o goleiro Luiz Ricardo da seleção de Ilhéus acabou fazendo defesa. Começa bem a seleção itabunense aqui do Mário Pessoa, Romério.
0: É, tem tudo pra vencer e vencer bem, garantir o segundo lugar e ainda ter o direito de ver quem será o seu adversário antes, claro, de finalizar essa rodada. Bola lançada na frente, chega ali, tira de qualquer jeito, não deixou escapulir. A bola se perde a linha de fundo. Bota o meu coração pra bater! No sentido do meu coração, tudo da sua emoção. O tempo é cruel, ele não espera por ninguém. O tempo não para. São decorridos 5, 40 por jogar. 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
3: Marcelo Santos,
0: tocando essa bola sempre de primeira hora, hora Bahia, são 15 horas e 7 minutos, 15 e 7, aqui na linda Princesa do Sul, como dizia o velho cantor de Léo, linda Princesa e Léo. A linda Princesa do Sul. Então tá,
1: Roberto,
0: sendo trabalhada aqui. 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
1: Olha, falei no vestiário pros jogadores da seleção itabunense, vencendo hoje, que garante a classificação para a próxima fase do campeonato intermunicipal. Se vencerem hoje aqui, Léo, sair daqui, todo mundo tem um caminho. Clube dos Amigos.
0: Amém.
1: Lá no Santo Antônio, em Itabuna, para a grande festa que está acontecendo. Começou cedinho logo hoje, hein, Roberto?
0: Eita, o pau tá quebrando antes de vir pra cá, graças a Deus. Casa cheia, é casa cheia, casa cheia. Estamos por lá daqui a pouquinho, assim que chegar aqui direto do estádio Mário Pessoa, tiro de meta que pertence à seleção de Léo. Algumas trocas, Marcelo, aí, Marcelo, é com de respeito à seleção de Léo. Não tá acreditando no treinador, faz troca praticamente na zaga inteira, hein?
1: É verdade, Robério. Inclusive, a seleção que acabou tomando 3 gols na última partida contra o Aurélio Leal, perdendo pelo placar de 3-2, e aí o técnico, o Diogo Souza, modificando ali o centro defensivo, inclusive até na parte do gol também.
0: Valeu, então tá aí, bola vai ser trabalhada, setor de defesa da seleção de Léo, não tem pressa também não. E se for com a um, Marcelo, qual a tendência aí de classificação para os dois?
1: Olha, mantém ainda a seleção itabunense na sua segunda colocação.
0: E fica para o final, né?
1: Exatamente. Só que a seleção de Itabuna joga contra Aurélio Leal e Ilhéus enfrenta Ibirapitanga.
0: Olha a bola transada ali pelo lado direito. Chega a zaga tirando de qualquer jeito. Bate, rebate. Vai sobrar para a seleção de Itabuna. Botou aqui do lado direito. Escapou ali bem. Vai pro gol que eu vou. Vai pro gol que eu vou. Bola tocada com o Eslinho. Atenção, pensou. Tocou mais atrás. Agora sim, quem sabe? O Evanilson para fazer o cruzamento, o segundo pau, a bola sobe e passa por todo mundo.
1: Roberto,
0: ainda tá dando pra chegar, não, bola tocada, escanteio, vem pra bola, Marcelo.
1: Olha, Itabuna, um abraço ao nosso querido Petinha, estive hoje pela manhã lá no Caíque, acompanhando a semifinal do campeonato Interbairros, daqui a pouquinho tudo com relação à grande final entre Mangabi e São Pedro. Abracei lá o nosso querido Petinha, que faz parte aí da organização, da arbitragem, enfim, ele, o Zenildo e também o Rosivaldo Bispo. Então, um abraço, grande Petinha, acompanhando a transmissão, show da sua boa. Olá, Robério.
0: Valeu, abraço pra Petinha, pra Wilson, nosso querido Teles também da cidade de Leos, toda a galera, um abraço pra nosso querido também, tá ligado o nosso querido
1: Rosivaldo, tá lá ligado.
0: Rosivaldo também,
1: tá ligado.
0: Tá, mas não tá feliz não, tá?
1: E Francisco também, pai Francisco.
0: Mas não tá feliz não, Rosivaldo, tá?
1: Por quê?
0: Sarinha caiu fora.
1: Ah, não, sabe? Sarinha tomou.
0: Mangabinha, parece que aconteceu aquela.
1: Eu nem falei.
0: Só botou ferradas,
1: hein? Só botou ferradas, né?
0: me diga aí, puxa o extrato do Inter, quem vai pra final, nego velho?
1: Olha, na final, a semana que vem, decidido, tem Mangabinha que derrotou o Sarinha e o São Pedro que venceu a equipe de ferradas, fazem a grande final domingo que vem no Campo do Caíque, que vai estar lotada até a tampa, seu Roberto.
0: Pois é, então tá. Olha o lançamento, vem pra seleção de tampa, tem tudo pra fazer o primeiro. Atenção, girou, bateu na frente, bateu ali, contrário ao seu próprio jogador. Volta de novo a seleção de tampa, marcando sob pressão, tá bem, agora tá faltando
1: olha,
0: detalhe.
1: Olha, um abraço aqui a Meg, viu? Meg.
0: Não, deixa
1: Meg
0: quieto.
1: Restaurante.
0: Deixa quieto,
1: colocou
0: deixa.
1: Colocou essa semana lá aí.
0: Essa criatura aí, eu vou dizer, deixa quieto, mulher pequena, enjoada.
1: Arretou, falou, botou os velhos tudo. Os velhos dizem que ninguém presta, os velhos.
0: É bom. Magno Marques também tá com a gente, já ele fala no microfone sempre poderoso da sua boa FM. São 9 minutos de bola rolando, Ilhéus vem, cobrança de escanteio, tocou curtinho, entra a zaga, tira, já sai trabalhando, dá pra disparar, ele deixa a bola correr, meteu bola na frente, perdeu ali o compasso, recupera a seleção de Ilhéus, olha a bola trabalhada, botou ali na frente, volta a seleção de Ilhéus, toque dado, vai fazer, entrou na grande área, impedido, Marcelo.
1: Parou, levantou aqui o bastão, o senhor Francilino Filho, ele que é FBF de Coaraci, marcando impedimento do ataque da seleção de Ilhéus. Por enquanto 0-0 aqui do Mário, terminando o jogo aqui antes de ir dos amigos aí em Itabuna, tem que passar no mar.
0: Aonde?
1: Tem que bater um papo com o Iemanjá.
0: Eita, você tá precisando disso, hein?
1: Opa, pra se carregar. Tá carregado demais. É muita mulher. A gente tem que.
0: Um não tem nada, outro sem demais, não tá.
1: Quase 9 pra gente dividir.
0: Ô, Ney, é duro, né? Mas você viu o negócio desse.
1: Se o Ney aí na técnica não fosse compromisso.
4: É verdade.
1: Se o Ney na técnica em Itabuna não fosse comprometido, eu dava 3 pra ele administrar. É caro.
5: Isso é mentira, rapaz.
1: Salão de beleza é quase 800.
0: Nossa senhora. Eita, nós. Então tá, já já vamos rolar aí o peão pra você que tá ligado no som da gente. A galera sempre ouvindo o som da Boa FM. Boa, boa, boa. Como sempre, levando até você a emoção pra valer. 11 minutos de bola rolando no primeiro tempo. 0-0. Itabuna teve mais próximo do gol. Bola tocada, sobrou ali na frente. Entra ali tirando de qualquer jeito. A zaga da seleção de Ilhas precisa só um pouquinho, Marcelo. Se aproximar um do outro que vai dar certo. Dá pra até golear esse time de Ilhéus que é fraquinho, hein, Marcelo?
1: Com certeza, Roberto, com certeza, né? O Diego Sula sabe disso, da sua seleção, que é realmente uma seleção feita aqui em distrito, com o jogador do distrito, da cidade também, e sabe a superioridade da seleção itabunense. É por isso que até agora só da seleção itabunense.
0: Ó, o Aldo Moura, se você é mentiroso, balandado, vai nascer o primeiro gol, entrou na grande área, rolou! Batia pro gol, rapaz! Ele perdeu a oportunidade da seleção itabunense. Gegona disse que você é o contador de causos.
1: Não, já teve um que falou aqui, nem Lampião era assim.
0: É.
1: Imagina você.
0: Mas se Gegona falou, tá falado, viu?
1: É, você... Mas eu falo o seguinte, é Lampião, ele que traísse Maria Bonita pra você ver.
0: Eita,
1: não caiu na bala de...
0: Não é brincadeira não, hein? Também com a gente tá chegando a hora, hein? 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Um abraço aí pro nosso querido Marconi Amaral. Esse acredita no som da sua Boa FM. O Orlando da Hora tá aí na cola, hein? Um abraço pro Orlando da Hora hoje. Não deu pra ficar aqui com a gente. Quem sabe até o final, aí já que ele tá nessa caminhada na
1: correria aí. Correria. Marataca pra Brasil.
0: É, aí, correndo aí. Quem sabe ele pode aparecer no final. Pois é, então tá, tem que correr. 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Barretão tá ouvindo tudo aí. Um abraço pra essa galera sempre ligada no som da Boa FM. 13 e 17. Itabuna, seleção domina. Falta aquele detalhe. Botar na caixinha, né, Marcelo?
1: Finalização. Olha, hoje eu vi um jogo entre Mangabi e Sarinha, um atleta Ica. Vai falar aqui amanhã no programa esportivo da sua Boa de Itabuna, fazendo um jogão e dois gols hoje. Muito bom jogador, o Ica da seleção da Mangabinha.
0: Quem sabe aí, ó, uma oportunidade para preencher essas fichas que tanta gente cobra, mas que nunca chega, hein?
1: Ó, do Cílio de Francisco, trabalharam, só um trabalhou hoje no Interbarres, que foi o do Ilho, né? O Matheus tava de folga hoje, que é o filho do Zenildo Santos.
0: Pois é, e o outro do
1: o do Ilho trabalhou.
0: Não, o outro vai para
1: o outro trabalhou também, É, o filho de Rosivaldo.
0: Não conhece, foi para o Inter Municipal, não, foi?
1: Não. Trabalhou aqui no jogo primeiro entre Pedro Jerônimo e a equipe São Pedro. E o Duílio trabalhou no jogo. Só o neto de Petinho, que ainda está ainda apitando aquele nome de sogra, daqui a 10 anos já está.
0: 10 ou mais, né? É. Olha, esse Marcelo é uma figura. Um forte abraço pra você. É o nosso querido Eldo Moura mandando. Tem gente com a gente. Mande o seu zap e participe, claro, da nossa grande jornada esportiva. Esse cara é bom. Magno Marques está com a gente. Alô, Magno.
5: Para tudo, tô na boa. Eu tô feliz. Retorno intermunicipal é pega pra capar Itabuna e Ilhéus. Ilhéus Itabuna narrativa. Robério Nunes, comentário olho biônico. Orlando da Hora, o analista da triangulação da jogada. Marcelo Santos, estou sentindo gol. Robério, conta pra nós. Tô na boa. Quer mais emoção? Fica ligado aqui.
0: Valeu, só lembrando que aparece aqui Coité 1, Valente 0. Vamos acompanhando tudo, sempre de primeira no som da gente. Olha a bola trabalhada, a seleção de Itabuna no meio, toque de calcanhar, enfeitou, cuidado, não tem essa arte toda, mas vai trabalhando na seleção de Itabuna. Tem um corpo estendido no chão da seleção de Leão, mas tá mandando seguir, vai queimada aí, chute dado, bateu na barragem humana, saiu escanteio, Marcelo.
1: Olha, o chute ali, a princípio do João Neto, a bola desviou da defensiva da seleção de Ilhéus, se perdeu pela linha de fundo. É escanteio aqui favorecendo a seleção itabunense. É mais um pelo setor de ataque esquerdo da seleção de Itabuna. Vai ser bola levantada na área. Por enquanto, 0-0 aqui no Mário.
0: É, a galera da Mangabinha tá comemorando. Nailton Salles tá dizendo aqui, Mangabinha é o mundo, é verdade?
1: Mangabinha, muita gente hoje, né?
0: Entrou com o Bionica e aí...
1: E olha lá, eu já falei que eu já vi esse filme antes.
0: Eu falei,
1: Regulamento tem dessas coisas. Como ele explicou aqui no próprio programa, Marcelo, dizendo assim que ninguém tem culpa. Como ninguém foi? Poderia ser outra, ele aceitou.
6: Todo mundo assinou lá.
1: E eu disse o quê?
6: Não pode reclamar.
1: Que Mangabinha tem tudo pra chegar à final. Chegou, bata de primeira.
6: Uma situação, enquanto aqui tá paralisado o jogo, Robério, é que você falou essa semana aqui no Esporte da Boa, pela Boa FM de Itabuna. Tem regulamento que entram dois biônicos, ele se pega. Que um elimina o outro, né?
1: Seria esse aí.
6: Quem entrou aí?
1: Mangabinha. Que seria, entrou, seria também, assim. Mangabinha e Ferrari.

0: tira o outro, né?
1: Era, seria esse aí.
2: Quem entrou aí? Ah, Mangabinha. Que
1: seria,
2: entrou,
1: seria assim, Ferrada. Mangabinha e Ferrada. Pronto. Ferrada tomou uma sacolada, já tá de fora. E a seleção da Mangabinha, de boa, entrou. Se você que tava logo. Mas
2: Ferrada entrou e tirou o Pedro Jerônimo, que tirou Mangabinha. Aí, aí.
1: É, confusão, hein?
2: Pedro Jerônimo tirou Mangabinha.
1: Que confusão.
2: Ferrada tirou o Pedro Jerônimo.
1: Eita, nós. Que confusão, nossa senhora.
2: E agora o Pedro Jerônimo, que tirou Mangabinha, tá na arquibancada vendo Mangabinha na final. E que tirou Ferrada.
1: Peraí, deixa eu ver se eu entendi. Ah. Pedro Jerônimo tirou Mangabinha.
2: Tirou Mangabinha.
1: E vai fazer a decisão com Mangabinha?
2: Não, saiu.
1: Saiu também?
2: Saiu Pedro Jerônimo, saiu pra... Saiu, sabe pra quem? Pra Ferrada.
1: Pra Ferrada.
2: Que entrou com o Bion.
1: É. Olha a seleção de Léo, chute dado! Tapa nela, bota pro mato! Que defesa sensacional do Cauã! No choque, Marcelo, um balaço ele manda pra fora!
2: Arriscou ali o Reginaldo, aliás, o João Pedro, bateu de fora da área e o Cauã esperto acabou fazendo a defesa pela linha de fundo. É escanteio aqui, setor direito, Washington 10 na cobrança.
1: Esse é bom de bola. O Washington da seleção de Leão bateu por baixo, chute dado. Agasalha, Cauã Marcelo.
2: Meu cruzamento. E aí, houve ali o chute e o Cauã no meio do gol. Fez a defesa, já colocou bola em jogo. Olha a seleção itabunense.
1: Olha a seleção de Itabuna, vem quebrando lá pelo lado direito. O lançamento foi feito muito esticão. A gente fala sempre, toca curto, dá e recebe. Fica mais próximo. Mas a seleção de Léo também consegue ser assim de um nível bem abaixo. Bota essa bola que estava dominada para fora. É lateral que pertence à seleção itabunense, que não tem pressa. Aí não tem gandula, parece, Marcelo, você tá demais. Tá vendo algum gandula aí? Apareceu um aí.
2: Tem quatro. Para trabalhar aquela extensão toda lá do outro lado. Mais um no fundo do gol e mais um lá no fundo do gol. Que é a Nica, né, rapaz? 70 cada um desses aí.
1: 70?
2: É 70.
1: Tá ganhando mais do que eu, Cacá, me pagando só 80?
2: Ah, não, tá eu vou. Ai, Cacá Ferreira. E se chorar mais, você ia falar assim, ó, deixa aí.
1: Deixa de graça. Já falei aí, pra não, ele, é, bicho,
2: você é parente mesmo.
1: É mesmo, é meu tio, não tem nada a ver.
2: É tio.
1: Você não presta. Escanteio pra cobrança. Ontem foi aniversário dele, hein?
2: Foi aniversário, 12, parabéns, né?
1: Pai Nascimento, toda essa galera trocando de idade. Ontem, dia 12 de setembro. Atenção, meus amigos do futebol. Cobrança de escanteio. O bandeirinha que tá dando a bola. Rapaz, aqui tá pior do que o.
2: Não, tá horrível.
1: Misericórdia. Eita, nós, cobrança de escanteio, veio vazado no meio, o goleiro subiu, pediu ali, a falta, não houve nada, domínio foi feito, tocou mais atrás, seleção de Itabuna tenta ali, já fazer a proteção, bateu aqui do lado canhoto, recebe, tenta girar na frente do primeiro, botou mais atrás, tem que jogar lá pro lado direito, camisa 10, o jogador, o Elinho, ele bota lá na direita, agora sim, vem a seleção de Itabuna, bateu, bola na frente, recebeu, gira, ele tenta girar, atenção, ninguém passa, ele toca curtinho, seleção de Itabuna busca o primeiro gol. O cruzamento bem no segundo pau, sai o goleiro, rebateu errado, ainda vai sobrar aqui no meio, deu pra seleção de Léo, vem no bloco, hein? Atenção, matou jogada, ganhou na parada, falta marcada em cima do lance, Marcelo.
2: Setor defensivo favorecendo a seleção de Léo. A falta ali no Diego, que saía com a bola, foi tocado pelo jogador da seleção itabunense. Falta marcada pelo árbitro Alex Aranha, ele que é de Uruçuca, hein? FBF Uruçuca, olha Léo.
1: Olha a seleção de Léo quebrando bem ali pelo lado, entrou a zaga, protegeu, seleção de Itabuna vem travado no meio, vai sobrando, agora sim marcada a falta, anteriormente falando, hein Marcelo?
2: Falta no setor de ataque da seleção de Léo, já cobrada, lateral direito ali, o jogador que é o Raçudo, 0-0 Itabuna e Léo.
1: Tá certo, daqui a pouquinho tem gol na parada e você vai informar pra gente. Tá aparecendo aí, olha só. Então tá, vamos lá, bola rolando pra vocês. Ligada aí no som da sua boa FM. Tem gente igual a gente. Quem tá nessa conexão perfeita?
3: Boa tarde, Nunes. Boa tarde, Ney Moreno. Boa tarde, Marcelo Santos. Boa tarde especial assim pra todos os ouvintes da Boa FM. Tá na boa, tá feliz, assim que se diz. Valdo Moura do Vila Mário Guerreiro. Tô por cá, hein? Ligado nessa transmissão show. Valeu, Nunes. Valeu, Marcelo Santos. Aquele abraço, boa tarde.
1: Valeu, Gegona. Me chegou um recado aqui que Porfírio tá avisado. Tá.

0: Nos 500. Nas 500. Hoje tem aniversário de Maguila, não chamou ninguém.
1: Não. Hoje o Sarinha não tem zoado.
0: Não, só aniversário de Maguila, que eu já soube aqui.
2: Que é isso?
0: Maguila, tá comemorando 200 anos.
1: E a fantasia é Tazan.
0: Tá.
1: Aí Tazan. Ô, Jane.
0: Sem tanga.
1: Tá de Jane.
0: É, tá de Jane.
1: Tá
0: de
1: é tanguinha.
0: Falta pra seleção de... Mas houve gol na rodada, não ouvi, Marcelo.
1: Olha, Aurelino Leal abriu o placar diante da seleção de Ibirapitanga, que mais uma vez vai confirmando aí, realmente, a não classificação, ficando apenas com 2 pontos. E Aurelino Leal, realmente líder absoluta do grupo 12, Roberto.
0: Mas aí então já a gente pode definir com esse resultado. Chute dado, defendeu, segurou, pegou. É, então, Marcelo, vamos aqui puxar o extrato que se com esse resultado, Itabuna, mesmo não sendo segundo, pode ser terceiro.
1: Tá, pode ser terceiro. É, garante classificação, porque vai a 6 pontos. Aurelino, o Ibirapitanga contra Ilhéus só chega a 5. E aí não tem como tomar vaga na seleção itabunense. Porém, a terceira colocação vai para aquele grupo lá, viu? Brumadinho. Que Brumado, né, rapaz? É longe, viu, meu filho?
0: É ali,
1: né? Aí tem que ir na sexta, viu, seu Cláudio Roseiro?
0: Eita, assim. Nós! Deixa eu mandar um abraço aqui para seu Rose Cosminho Pedreiro, meu pedreiro Cosminho. Tá lá na Ponta da Tulha, toda a galera ligado no som da gente. Alô, Cosminho! Alô, seu Rose! Um forte abraço! Tá ligado no som da gente. Para por quê, Marcelo, aí aqui no
1: É o momento técnico, né? Parada técnica. O pessoal vai fazer a hidratação, vai tomar uma água mineral, né? Bater um papo com o técnico Diogo da seleção de Ilhéus. Assim também como o técnico Ronaldo Calheira da seleção itabunense, não é? O pessoal agora bate-papo, tranquilo. É o tempo que, além da hidratação, tem os treinadores para poder chamar a atenção, né, e ajustar mais ainda a equipe nesse primeiro tempo. Por enquanto, 0 Itabuna, 0 Ilhéus. É o campeonato intermunicipal, cobertura total aqui da sua rede boa de comunicação, porque tá na boa. Tá
2: boa,
1: feliz,
2: só confirmando FM aqui, Roberto. E os bons de bola.
1: Exatamente, só confirmando que o árbitro é o Alex Aranha, Cardoso, FBF Uruçuca. O assistente número 1 é o Francilino Filho, FBF de Guaraci. O 2 é o César Nascimento, FBF da cidade de Buerarema. E o Nilson dos Santos é aqui mesmo da cidade de Ilhéus, é o 4º árbitro.
0: Bom, o jogo tá paralisado aqui, a gente tem tempo de bater aquela resenha. Marcelo, vamos ver como está aí. Itabuna ainda continua em segundo, mas fica a decisão para o jogo último dessa fase de grupos. Então, Itabuna jogando com o Aurelino Leal, que já praticamente é a primeira, pode empatar
1: olha, na cidade de Ibirapitanga. Terminando assim.
0: Mas essa rodada ainda falta uma.
1: Exatamente, mas por exemplo, terminar aqui tudo empatado. A vitória lá de Aurelino, não é isso? Em cima de Ibirapitanga. Ibirapitanga fica apenas com 2 pontos. Só chega a 5 se vencer Ilhéus. Itabuna empatando aqui, vai a 6. Já não perde mais essa vaga, né? Se terminar assim, Aurelino Leal vencendo Ibirapitanga e Itabuna empatando aqui com Ilhéus, já garante classificação na terceira colocação, no mínimo. Terceira colocação. E a seleção de Ibirapitanga sai. A informação chegando aqui agora novamente, hein? Que Aureliano faz o segundo, né? Vai se confirmando o favoritismo de Aurelino Leal neste grupo 12 do campeonato intermunicipal. E automaticamente,
0: seu Xalita,
1: já
0: vai
1: garantindo.
0: Volta a parada.
1: É.
0: Xalita.
1: Você soube essa semana?
0: Não.
1: Semana disse que até de casa ele saiu.
0: Por quê, Marcelo?
1: Diz que a mulher retou com ele. Ela, para com isso. Você desse tamanho, vai pra trás desse. Olha, me deixa. Aí saiu de casa.
0: Gente, a gente tá batendo papo que aqui dá uma parada,
1: tá parada técnica. Tá parada, né? Técnica.
0: Por isso que a gente tá aqui, mas tá na parada técnica aqui. Retou. Então, tá chegando aqui também a informação. Pois é, Aurelino Leal 2, Ibirapitanga 0. Deixa eu ver outro resultado que eu vou pegando aqui através da nossa computação eletrônica, né? De que, cadê? Coité 1, Valente 0. Coité 1, Valente 0. Também aparece aqui no nosso sinal da boa pra a gente já trazendo pra você a informação.
1: Só... Roberto, não sou confiando aqui, é situação do grupo 12.
0: Sim,
1: neste momento, Aurelino vai a 13 pontos, Itabuna empatando aqui, está aí na 6, Ilhéus a 4. Ibirapitanga perdendo lá com 2 pontos. Então, se terminar assim, a seleção de Itabuna garante classificação, no pior das hipóteses aqui, em terceiro, né? Porque ainda falta uma rodada, né? Ilhéus e Aurelino, Ilhéus e Ibirapitanga, Itabuna e Aurelino Leal. Já que Ibirapitanga, mesmo vencendo Ilhéus, só chega a 5 pontos e o Itabuna já teria 6.
0: É, mesmo perdendo aqui, Itabuna já está classificada. Porque Xalita não vai chegar a lugar nenhum, só tem 1 ponto.
1: A Xalita pega Ilhéus.
0: Pois é, mas já tá fora.
1: Não,
0: cara.
1: Tem 2 pontos. Xalita deu 2 pontos.
0: Ah, tá. Então não tá morto aí.
1: Perdendo
0: não.
1: Aí, fica com 5, aí se Xalita golear, Ilhéus. Tem detalhe, né?
0: É.
1: Se amala.
0: Só lembrando, botou a bola pra rolar, pra gente tá dando esse tempo aqui, porque tava no tempo técnico e demorou demais. Hoje aí, aqui no estádio Mário Pessoa. Só lembrando que ontem, Grêmio 1, Vasco 2, Atlético Mineiro 3, Fluminense 1, Chapecoense 1, Internacional 2. Olha o Internacional, Vasco já comemorava a saída da zona, mas não deu. Palmeiras 2, São Paulo 0, Botafogo 1, Bragantino 1, Santos 2, Cruzeiro 1. Olha a seleção de Itabuna, vem aqui quebrando bem pelo lado canhoto, entre a zaga, tirando de qualquer jeito. 27 minutos de bola rolando no primeiro tempo. 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

0: Pois é, chega também no sinal nosso do satélite, que teve pênalti para a seleção de Itapetinga, e Lukaku perdeu o pênalti aí para a seleção de Itapetinga. Então vai chegando aqui no sistema, a gente vai mandando para você. Olha a bola transada aqui do lado direito, chega a zaga tirando de qualquer jeito, protegeu. É lateral que pertence à seleção itabunense. Já cobrada, vamos lá, tem que nascer um gol aí, 29, já vou botar o sinalzão que dispara para toda a Bahia. Eita, nós, bola vai sendo trabalhada aqui pelo meio, chegando ali até o destino do jogador da seleção de Itabuna, Yuri atrasa a bola ali pro goleiro Cauã, não pode brincar aí, sai pelo lado direito como ele, o veterano vai descendo ali, aliás é Raçudo agora tá pelo lado direito, botou bola aqui para o Evanildo, subiu, meteu a cabeça, não deu, bateu no bloqueio, recupera a seleção de Ilhéus, bola presa aqui na meiuca, chegando ali até o destino do jogador que é o Kaique, ele toca a bola na frente, recebeu, devolveu, seleção de Itabuna aperta, faz a falta, marcada em cima do lance, Marcelo.
1: Favorecendo a seleção de Ilhéus, uma falta do setor de ataque, o Erlinho ali acabou cometendo falta em cima do Max, 4, o senhor Alex Aranha acabou marcando, favorecendo a seleção de Ilhéus, por enquanto, aqui no Mário, 0 Ilhéus, 0 Itabuna, é o clássico do Cacau, no Intermunicipal.
0: Pois é, e daqui a pouquinho também tem mais rodada do Campeonato Brasileiro, porque tem Mirassol e Vitória, e Flamengo e Corinthians.
1: Olha, Roberto, eu já vou adiantar aqui, para alguns mulambos, né, que mandaram umas mensagens para nós, é o seguinte: é melhor ver o Flamengo partir aí na liderança do que a gente ajudar a porcaria lá, né, a porcada que tem lá. Então, qualquer resultado para nós aí, tá tranquilo, já tá todo mundo, entendeu? O que a gente não quer é ver a porcada ser líder. Essa é a realidade.
0: Já quer a derrota lá.
1: Não é derrota não, é não querer o time adversário, nosso rival ser.
2: Vai não! Ele não vai não!
0: Ah, pronto. Pois é, então vamos esperar. Às 17h30 tem Flamengo e Corinthians. Também tem Mirassol e Vitória. A Vitória precisa se reencontrar aí no caminho da Vitória, porque o Internacional ganhou, o Vasco ganhou, e aí fica bem complicado, hein, Marcelo?
1: Já falando isso aqui pra ninguém me ligar depois do jogo.
0: Ah, não, porque
1: o senhor também.
0: Quando a gente retornar de Léo. Oi? Quem? Então, quando a gente voltar, nós vamos pro Clube dos Amigos, não vamos esquecer tudo isso.
1: Esquece tudo e lá vai. E tem telão lá, tem o telão lá. Tem telão lá.
0: A gente vai se preocupar com isso, não.
1: É o ralabucho.
0: Vamos pra lá, é pra poder ver as mulheres que estão atrás
1: namorar.
0: De você.
1: Eu quero namorar lá hoje. Atenção, Clube dos Amigos aí, tá bunda, hein? Tô chegando.
2: Vai não! Pois é. Não vai não!
0: Olha a bola transada ali no meio, seleção de Itabuna vai virar jogo. Bola presa, ele toca na frente, recebeu, dominou, vai girar na frente do primeiro, botou lado lá pro lado, canhoto, dá pra passar, dá. Chegou, botou na frente, trava na hora, a seleção de Léo já saiu trabalhando, não deu não, recupera a seleção de Itabuna, volta de novo, começa tudo de novo com o Raçudo, tocou errado, que é isso, hein, Marcelo? Ele sozinho, bota pro Marcelo, Orlando tá aqui, ele bota pro homem, velho.
3: Grêmio, Vasco.
4: Ô, Nunes, manda Marcelo dar risada. Durante essa transmissão aí, que depois das 5 ele vai sofrer. Aí bota um pedacinho daquela música. Ô povinho fofoqueiro, eu Marcelo Santos.
0: É Paulo, o nome dele é Pepe.
1: Eu já falei que não tem como sofrer hoje. É Flamengo hoje. Eu não quero é Palmeiras.
0: Ele não quer ajudar o Palmeiras,
1: não,
0: hein? Nossa senhora, cruzamento, subiu, fez a defesa o goleiro ali da seleção de Itabuna. Quase Léo fazia, hein, Marcelo?
1: Olha, eu não entendi ali a do Cauã. Ele deu ali um soco na bola, depois pegou novamente, enfim, quase o atacante, né? O Alexandro da seleção de Léo surpreende ele por ali, mas já botou a bola em jogo, 0-0. Itabuna e Léo.
0: Bota o meu coração pra bater! No! Titi do meu coração, Dudu da sua emoção! O tempo é cruel, ele não espera por ninguém. O tempo não para! São decorridos 33 minutos de bola rolando no primeiro tempo. Estádio Mário Pessoa, na linda Princesa do Sul, cidade de Léus. 0 para a seleção de Léus. 0 também para a seleção de Itabuna. Olha, a seleção de Itabuna chegou, vai nascer o primeiro gol do lado. Cruzamento, escorou, para fora! Nossa Senhora, pela mão dos meus meninos! Logo ele, Marcelo, Mike!
1: Micael
0: perde o gol!
1: Eu não entendi nada agora aí. O ataque rápido pelo setor direito. Veio o cruzamento. O goleiro já tinha ali passado da bola. Micael, ele e a área.
2: Não entendi nada.
1: Ele aí, e a área. Só tinha o trabalho de empurrar pro fundo da rede. E acabou chutando pra fora, perdendo o que seria o primeiro gol da seleção de Itabuna aqui no Mário Pessoa. Vou te falar uma coisa, viu, Roberto? Que me perdoe o pessoal de Léus aqui, o torcedor e, né, quem fumou essa seleção. Olha Itabuna.
0: Olha, Itabuna passou pelo primeiro, atenção, vai além de fundo, travado por baixo, bota a bola pra pro mato. Escanteio lateral aí, Marcelo, você que tá aí de baixo.
1: Ó, tá marcando lateral. Tava com a lateral, a princípio aqui favorecendo a seleção de Itabuna, mas como eu tava falando, que me perdoe, mas se a seleção itabunense aqui, porque futebol, né, é quando termina o jogo, mas pelo menos aqui, os três ou quatro aqui, dá pra dar na sensação de lance, que é muito ruim, viu, Roberto?
0: É, não fez porque não quis até agora, mas também tem aquela lei, né, aquele que quem não faz...
1: A rivalidade, e a rivalidade também.
0: Olha o cabeceio dado, que isso, mas a nossa também, vou lhe dizer.
1: Também é isso, mas... é o que você fala sempre que na semana, no esporte da boa, falta o finalizador, um matador, né, o time vem bem lá de trás, enfim, mas na finalização, agora aqui, ó, olha agora, que cabeça ali, Maria, falta um matador... Não é? Pra poder resolver a situação da seleção itabunense.
0: É complicado, hein? Mas mesmo assim, vamos lá lutando, que nós começamos essa batalha. É uma batalha. Gente, é uma batalha. Tá todo domingo. Não é mole não. Seleção de Léus vem aqui pelo lado direito, faz a proteção, tomou a caneta, mas conseguiu se recuperar. A seleção de Itabuna caiu, levantou e ali recebeu a falta. O árbitro manda seguir. Vem a seleção de Léus, recupera de novo a seleção de Itabuna, bate e rebate, ganhou na parada, faz lançamento aí, nego. Ele vem transando bola ali no meio. A bola chega ali até o destino do Erlinho. Erlinho tocou bola na direita, vem descendo o Raçudo, tocou de primeira, vai receber na frente, passou, vai o bico da grande área pro cruzamento pro gol, vai, cruzamento foi feito, toque de calcanhar. Se você não sabe fazer de frente, Marcelo, você quer fazer de calcanhar?
1: Não tem como não, não tem como, não tem como. Ó, agora aí, né? Aí eu tenho saudade dos meus 20 anos.
0: 24?
1: Ano, 20. Quase já tava parando. Tá parando. Meus 20.
0: Olha lá, lateral direito. Ganhou na parada, entrou, vai marcar. Atenção, chuta pro gol, Marcelo. Que seleção é essa? Aos poucos vai irritando a gente, cara. Não dá pra entender, hein? Chance teve de pelo menos já encaçapar um 5. É escanteio. Vai pro gol, me chama que eu vou. 36 minutos de bola rolando daqui a pouquinho. Nós vamos bater o sinal dos 40. Garante a classificação, diminui a distância da...

0: Tá rolando daqui a pouquinho, nós vamos bater o sinal dos 40, garante a classificação, diminui a distância da viagem, rapaz, se eu tô lá eu falava, vamos garantir a classificação, diminua, porque se você se encare assim, é capaz de você ir pra
1: Brumado.
0: Brumado, vê Fabinho.
1: Não, tá Luiz Eduardo, mais longe ainda.
0: Eita, nós, bola vai sendo trabalhada aqui do lado direito, Fábio Souza, um abraço, cruzamento bem, a Caçalhão soltou, faz, demorou, vai bater pro gol,
1: Fechou.
0: Por que, Marcelo?
1: Marcando impedimento ali, o senhor Alex Arantes, segundo ele, né? Que ele é o olho do VAR também, né? Segundo ele, no momento do chute, estava impedido ali o atacante da seleção itabunense, o Clive, e ele marcou impedimento. Olha, Léos!
0: Ele assim quebrando, ficou saqueando.
1: Olha aí.
0: Pra trás, cruzamento não travado ali do lance. Seleção de Leão vem chegando ali com o jogador que é o Leque. Ele tenta passar no meio de dois, caiu, pediu falta. Vai, bate, rebate, a bola não saiu. O bandeirinha mandou seguir. Lançamento vem aqui do lado. Que é isso? Meteu no peito agora sim. 4 contra 3. Que é isso? Calma, rapaz. Bota a bola no chão, Marcelo. Pelo amor de Deus. Mas ainda dá certo que a seleção de Leão é fraca, hein? Olha ali. Bola transada no meio. Chega ali até o jogador que é o Elinho. Ele bota do lado direito. Vamos lá, meu filho. Quem vai errar sul do lado direito vai meter cruzamento. Quem sabe pode pitar o primeiro gol agora. Cruzamento vem. Segundo pau. Ajeitou. Pra trás. Vai bater. Sobrou de novo pra seleção de Itabuna. Rodeou a bola ali. Chega ali a zaga fazendo a proteção. Vai sair trabalhando. Tocou aqui pro lado direito. Seleção de Léo vem no abafa. Meteu bola na frente. Entra a zaga. Seleção de Léo é como você falou. É fraquinha, viu, Marcelo? Pelo amor dos meus filhos. E a Itabuna consegue ser pior, porque com 3 meses de treinamento, com essa estrutura que está tendo, com a grana que foi investida em vocês, pelo amor de Deus, aí chega da segunda-feira, a gente tem que falar alguma coisa, né, velho? Bola lançada aqui na esquerda, vai pra cima, botou na frente, agora sim, primeiro gol vai nascer, atenção, que é isso, no segundo lance, pra trás, coroa, bateu, bate na zaga e não entra!
1: Ô Ronaldo, me dê a 9 aí. Dá 9.
0: A 9?
1: Me dê a 9. Me dê a 9 aí. Vou mostrar como é que faz gol. Me chamar Ney lá em Itabuna, o meu baixinho, Romário.
2: Vai não!
1: Tá, vai!
2: Ele não vai não!
1: Me dê a 11 pra Ney. Pelo amor de Deus, rapaz. Cansa. Olha. Eu não sei não.
3: Quem?
1: Precisa de um matador. Desse jeito aqui. Que tem que ganhar esse jogo aqui agora. Pra poder garantir classificação. E no mínimo ali em segundo lugar. Pra jogar aqui pertinho também. Ah, me deixa.
0: E porções, né, Marcelo? Na

0: e a segunda vai ter que ir para bem longe. Seleção Itabuna tocou bola na frente, ajeitou, caiu o árbitro, mandou seguir, não deu pênalti, também não deu nada. Olha a bola vai sendo transada ali pela meiuca da seleção de Léo. Bota o meu coração para bater! Noite, Didi, no meu coração, Dudu, da sua emoção. O tempo é cruel, ele não espera por ninguém. O tempo não para. São decorridos 45 por jogar no primeiro tempo. Eu confirmo pra você, zero seleção de Léo, zero também seleção de Tabula. Chegou, vai bater de longe, atenção. Minha nossa senhora, isso é uma vergonha. Meu Deus do céu. Olha, Marcelo, se você
1: repete aí essa narração sua que você falou, agora.
0: Vai chutar, atenção. Minha nossa.
1: Não, falei você, como? Não, você parou. Repete aí.
0: Vai chutar, atenção, atirou.
1: Errou.
0: É assim, ah. Errou. Meu Deus do céu, Deus. Só pra quem tem coragem. Você, Marcelo, me botou na encruzilhada. Quem é o seu pai de santo? É mãe, quem?
1: Não, é mãezinha e paizinho.
0: Que encruzilhada
1: do Vilela. Olha, sair daqui já passar no Vilela.
0: Vamos ter que passar.
1: No Vilela.
0: No Clube dos Amigos nos espera, porque a situação tá feia, viu?
1: Vamos passar antes de ir pra Itabuna, a seleção vai passar no Vilela.
0: Um banho de descarrego, pelo amor de Deus. É, mãezinha, prepara aí um banho de descarrego pra todo mundo, porque desse jeito aí vai ficar difícil. Olha a seleção de Lens, roubou bola, a seleção de Itabuna, houve a falta, foi no carcanhar, ali, botou no chão, é falta, Marcelo.
1: Falta favorecendo a seleção de Lens, que é assim, né? Quando não é a batida, aí cresce um pouquinho, já passou agora aí, do meio campo, agora no setor de ataque ali, a falta favorecendo a seleção de Lens, que começa a gostar um pouquinho do jogo também, já que não tomou gol. E aí começa a gostar um pouquinho do jogo. E a foto favorecendo agora a seleção de Léo. Setor de ataque 0-0 aqui no Mário.
0: A informação que chega aqui também pra gente é seleção de Itapetinga. Perdeu o pênalti, mas vai vencendo Caatiba por 2-0. 2-0 seleção de Itapetinga. Boa seleção no grupo que tem aí Quaraci e também tem Lomando Júnior, Barro Preto. Assim que for pintando o sinal, a gente vai batendo pra você. Segura aí que é falta aí, pertencente à seleção de Ilhéus. Atenção, meus amiguinhos, tem aquela lei de quem não faz toma, né? Olha ali o cruzamento, bateu direto, passado pra ninguém. Quem tá na bola da boa?
2: O Clive, hein?
3: Era Jorge Calixto. Era Jorge Calixto, de ponta direita, Marcelo Santos, de atacante, e aquele árbitro, que eu esqueci o nome dele agora, que era do
0: Capega.
3: Kaique, não.
0: Do Grapiú, é Zé Inácio que tá falando.
3: É Zé Inácio. Apitando o jogo, aí como é que não faz artilheiro?
0: Tá. Quem esse cachorro aí, pai? Paulo Pepe, Paulo problema.
1: Então vou ficar até quieto, porque é problema.
0: É problema, ele é uma pessoa muito boa.
1: Categoria.
0: Semana passada sofreu muito, viu, Marcelo? Porque ele é deficiente, não tem as pernas e sofreu de dor. E hoje ele tá, deixa ele falar aí com a gente, porque é uma alegria estar aqui
1: figura,
0: com a gente.
1: Não,
0: Retou comigo esse dia que eu falei que ia tomar um café na casa dele e preparou tudo.
1: Você também quer acabar tudo lá, chama todo de velho aí.
0: Olha a seleção de Itabuna, bola transada ali, sobrou, dá pra queimar. Calcanhar, tem muito calcanhar aí, né, Marcelo?
1: Muito, muito.
0: Moça, então bola tocada de novo, sobrou, vai queimar de novo. Calcanhar de novo, Marcelo. Rapaz, não tá de brincadeira essa seleção de Itabuna, rapaz. É muito calcanhar. Tá vendendo sapato, hein, Marcelo?
1: Botei 6 nesse primeiro tempo.
0: Teve mais, eu acho que teve mais. Brincadeira, estão achando que tá fácil demais. Lançamento vem saindo na cara do gol, toque dado, passou pelo goleiro, passou por ele também. Perde mais uma chance, vai assim, encarrilhando chances perdidas, seleção de Itabuna, hein, Marcelo?
1: Olha, Luiz Felipe teve um lançamento e entrou na área, ele o goleiro, eu não entendi porque ele bateu de canhota ali. Bateu de canhota, enfim, a bola ia morrer lá. Aí tem todo um corte ainda ali, a bola escapuliu. Se perdeu pela linha de fundo, tiro de meta favorecendo a seleção de Léus, que nesse momento só se defende aqui no Mário Pessoa.
0: Eu vou lhe dizer, se o jogo da semana passada foi fácil, esse é melhor do que mastigar água, velho. E mais não faz os gols. Brincadeira, hein? Esse é mais fácil do que ganhar, tirar o kibe de seu Xalita. Esse jogo é

0: Fácil, olha a bola vai sendo transada, se perder não é problema meu, porque eu tô aqui só para narrar. Olha ali, seleção de Itabuna, gira, bota aqui do lado, lado esquerdo, gira na frente do primeiro, camiseta de número 18 da seleção de Itabuna, o jogador que é o Yuri, trava a bola, dois na marcação, ele prende, tá só aqui, tem três, vira o jogo, cara, é ali, o
1: aí, nosso violento, é. Olha, fiquei sabendo que Charlito ficou em Ubaitaba.
0: Ele tá certo, vai pra fazer o que
1: o jogo.
0: Pois é.
1: Mas porque lá ele queria dar uma surra no diretor lá da Aronil.
0: É, olha a bola presa, perdeu no meu campo ali. Repara. A seleção de Itabuna, repara, como dizem os mais velhos, meteu bola no canto, vem chegando a seleção de Léo, o goleiro sai, vai chutar, travado em cima do lance, a bola explode e sai, a lateral, Marcelo!
1: Eu já vi lance assim, machuca, vai, faz, cria, aí não faz, aí daqui a pouco vem a seleção lá e faz o gol.
0: Muito
1: e
0: bem.
1: E agora o contra-ataque da seleção de Léo. O lateral, olha Léo.
0: Olha a seleção de Léo, meteu o cruzamento enviesado aqui pro lado direito, dominou, puxou pra perna canhota, rolou mais atrás, vai meter o canudo daí, girou no meio de dois, de três, agora meteu ali, trava a seleção de Itabuna, chega travando, ainda vem no canto, 46, tivemos 46 minutos pra fazer pelo menos 4-0 aí, não deu. Agora a seleção de Léo vem no abafa aqui pra, no lado direito, chega a zaga da seleção de Itabuna, botando pro mato, é lateral que pertence a seleção mineirense, bem castigado esse gramado do Mário Pessoa, é,
1: rapaz. Bem castigado.
0: Galera de Léus, vou dizer que toma conta do estádio, parece que é, só lembra quando tem jogo, hein? Tá feia a situação aqui também. Bola transada aqui mais atrás,
1: vem
0: na proteção. Venha pra bola, Marcelo.
1: Já vou adiantar, informação que eu estive aqui, Léus, Barcelona profissional, já fechando com o Jequié pra jogar a Série A do Campeonato Baiano e a base já está jogando no município de Una.
0: Então, Barcelona não vai ser mais de Léus.
1: Não vai ser. É, vai jogar em Léus. Já tá fechado, informação que eu tive hoje pela manhã aqui em Léus, que já vai para Jequié mandar seu jogo do Campeonato Baiano, enquanto a base já está jogando Baiano em Una, que aqui não tem condições.
0: Valeu, um abraço para Evandro. Evandro é amigo meu lá de Buararema, mas muito tempo já deu mais dois, já deu ali, sobrou bola tocada na frente, vem ali, lateral que pertence à seleção de Itabuna. Pode terminar, seu árbitro, porque aí parece que está complicada a nossa seleção. Tá devagar, quase parando. É lateral, último minuto do jogo. Aliás, já cobrou ali, já mandou seguir. Vai meter na grande área. Atenção, pode nascer o primeiro. Girou na frente do primeiro. Mete cruzamento, porque já estamos além do tempo regulamentar. 47, 48. Ele deu dois além do tempo. Já nos 48, bola rolada. Parece que Itabuna não quer fazer gol. Ele recua todo. Agora sim, engatilhou ali pelo lado direito. Botou bola na frente. Tem dois na marcação. Girou. Bota no caldeirão, meu filho. Bota no caldeirão. Troca a figurinha, seleção de Itabuna, curtiu. Vocês não são Flamengo, não fica tocando assim não, hein? Olha a bola transada ali do lado direito, agora sim no meio, rolou do lado canhoto, vai dar pra chegar. Que é isso aí, ó? Que é isso aí, rapaz? Coisa feia, hein? Botou bola pro mate, é lateral, que pertence à seleção de Léo. 48, 49 agora, já além do tempo que ele deu, vamos a um minuto ainda, e o árbitro não olha pro relógio, tá valendo aí pra seleção de Léo, lateral vai ser cobrado. Como sempre, a informação chegando até você, em nome dos melhores anunciantes do Rádio da Bahia. Tá chegando a hora, hein? 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Olha Léo chegando, cruzamento, veio do outro lado, vai marcar, atenção, cabeceio dado, agasalhou, soltou, que é isso, hein?
1: Olha aí.
0: Ele gosta de soltar, hein, Marcelo?
1: Fica lá atrás, quando sai pra frente pra poder atacar. Nesse momento, o senhor Alex Aranha finaliza o jogo, Roberto.
0: Pois é, vamos lá, daqui a pouquinho você vai daí de baixo trazendo as informações do nosso selecionado, seleção de Itabuna, que teve mais de 6 oportunidades de, claro, fechar aí esse primeiro tempo, no mínimo com 4 gols, e não conseguiu fazer isso. Vamos lá embaixo, gramado castigado aí da seleção aliás, do estádio Mário Pessoa, na cidade de Ilhéus, você acompanhando já. 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Agora está dando aquela descansada e aquela relaxada ao lado da primeira dama, a dona Nilza. 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Marconi também está com a gente. Ele acredita, claro, no trabalho da Boa FM. Hora da Bahia, hora certa para você. São 15 horas e 52 minutos. Só lembrando que hoje teremos jogos pelo Campeonato Brasileiro. A bola vai rolar para Mirassol e Vitória. 16 horas. Vem, Marcelo.
2: Vem, Marcelo.
3: Super rapidinho aqui. Deixa aqui, Yuri. Não, o Yuri, que passou por aqui, né? Já no vestiário, os jogadores de Léus já também no vestiário. Final do primeiro tempo, o placar de 0-0 entre seleção de Itabuna e seleção de Léus. Placar que até aqui, com relação à vitória de Aurelino Lar, esse de Bratanga, vai classificando a seleção de Itabuna e vai chegando a 6 pontos na competição. Porém, É o que a gente fala que sempre, terceira colocação é difícil, porque vai lá para o grupo de Brumado, não é? E automaticamente a seleção de Itabuna não quer isso. Quer jogar aqui pertinho, né? Para ter aqui ainda o apoio do torcedor e automaticamente também tem a facilidade de passar a próxima fase do campeonato intermunicipal. Deixa eu pegar aqui rapidinho aqui o jogador de Léus.
4: A gente sabia que ia ser um jogo muito difícil, a gente sabia disso. Hoje a gente veio com uma proposta de surpreender eles. No começo, primeiro tempo, a gente acabou pecando alguns passes, errando muito. Que no treino a gente acertou bastante, hoje a gente deixou um pouquinho a desejar. E agora meu professor tem aí para conversar com a gente, para a gente voltar no segundo tempo e tentar buscar esses 3 pontos, que é importante para a gente, porque se a gente ganhar hoje aqui, praticamente a gente já dá um passo na classificação, que é muito importante para a gente.
3: Bom, tá aí o atleta de Léus. Eu vou te deixar aqui o gramado, já se dirigindo para o Max, né? Já se dirigindo para o vestiário. Por enquanto aqui confirmo o intervalo de jogo, 0-0, Itabuna e Léus. Nesse placar aqui, com a derrota de Ibiratanga, vai passando, ou vão passando, Itabuna e Léus. Itabuna com 6 pontos, né? E Léus, aliás, né? Vai indo aqui a 4 pontos, ou a 3 pontos. E automaticamente espera ali Ibiratanga na última rodada. Por enquanto, confirmo, 0-0 aqui no Mário Pessoa, castigado, muito sofrido, né? É tanto que tentou de todas as formas o Céu Wellington do Barcelona mandar aqui seus jogos, mas infelizmente Barcelona indo jogar ano que vem em Jequié no Campeonato Baiano, o que aqui não tem condição nenhuma, Robério.
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0: Pois é, complicado você ver uma região dessa rica, pelo menos na história de tudo, e não ter campo em Léus, não ter estádio em Itabuna, não ter time em Léus, que tem o time, aliás, mas vai ter que jogar em Jequié, porque não tem estádio aí para poder dar uma tranquilidade para jogar. Então você já vai entrar, né, no campeonato sabendo que é complicado a sua permanência, tá certo? Tá legal. Eu vou a um rápido faturamento e volto já aqui para o segundo tempo de 0 seleção de Léus, 0 também para a seleção de Itabuna.
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1: Marcelo Santos,
2: hora da Bahia. Hora da Bahia, confirmando pra você, são 16h04 agora. Aí tivemos que ter aquela parada também técnica aqui, devido ao horário político, tem que colocar também, claro, a propaganda dos caras que gostam de uma coisa de graça. Eu nunca vi gostar de graça
3: tanto. E só horário bom, né, rapaz? É 7 da manhã e meio-dia. E durante também
2: a transmissão de futebol. Mas já eu pude verificar aqui, Marcelo, que o Grêmio negocia pela volta de Renato Gaúcho. E também nós temos aqui que o vôlei feminino venceu a Argentina por 3-7-0, está nas Olimpíadas. Estamos acompanhando também, minuto a minuto, de Mirassol 0, Vitória também 0, Campeonato Brasileiro. E às 17h30 tem Flamengo e Corinthians. Então vamos acompanhar aqui também para você. Mas,
3: e já adianto, como um bom corintiano, hoje contra o time lá que não tem estádio, nós não vamos esforçar para deixar o Palmeiras ser líder.
2: Olha, tá bom.
4: Que isso?
2: Gol do Vitória. Vamos ver se vai valer ou não. Gol do Vitória. René faz aqui aos 2 minutos do primeiro tempo, hein,
3: Matheus? Meu Deus. Contra quem?
2: Contra o Mirassol. Lá em Mirassol. Então tá aqui, eu já vou computando. René, eu não sei porque toda hora tira pra botar Kaiser. Se a cerveja é Amstel ou é Devassa.
3: Devassa e também a Heineken.
2: Ai, pois é. 3 minutos de bola rolando. Por enquanto, se não tiver aqui a tirada do gol, o nosso querido Roberto René faz o primeiro para o Vitória. Vai subindo na tabela. Vem pra bola.
3: Olha o trio de arbitragem: o Alex Aranha Cardoso, ele que é FPF de Uruçuca. O assistente 1, Francilino Filho, FPF de Coaraci. E o 2, César Nascimento, que é FPF de Borarema. Já voltando aqui pro gramado. Já estão ali eles no centro do gramado, aqui no estádio Mário Pessoa, e aguardando tão somente tanto a seleção de Léus como também a seleção de Tabula, que ainda não pintaram aqui no gramado. O técnico Ronaldo Calheira, assim também como o técnico o Diego Souza, conversam ainda com seus comandados. A gente não sabe se vai ter modificação ou em Léus ou na seleção de Tabula. Já a gente vai confirmar. Tentamos aqui o contato na boca do vestiário. Né? Mas por enquanto todos estão ainda nos vestiários aqui do Mário Pessoa. E automaticamente já a gente vai trazer se houve modificação, tanto em Itabuna como também na seleção de Léus. É um clássico. Agora eu vou te falar uma coisa, meu bem. É um clássico Ilhéus e Itabuna. Mas vou te falar uma coisa. Não tá aquela coisa que era de primeiro. Itabuna e Colo-Colo.
2: Muito jogador ruim.
3: Barcelona e Grapiúna, né? Não tem aquela emoção, vamos dizer assim, desse clássico hoje aqui. Não tem, né? Torcida de Léus aqui pequena, né? Alguns também da seleção de Itabuna presente aqui no Mário Pessoa, mas não tem aquela emoção de um clássico que é Itabuna e Léus, né? Já pensou essa seleção de Itabuna e Léus há 30 anos atrás?
2: Falei não.
3: Como estava aqui hoje? Lotado até a tampa e muita confusão.
2: Um com jaca, outro com caranguejo.
3: Exatamente, e aí? Lá de lá, seleção de Itabuna com a jaca, olha, com caranguejo. Lá de cá, pessoal com a jaca. Mas não tá aquela emoção não, hein? E com relação ao jogo, não é isso? Seleção de Itabuna tentou, só que tá faltando aquela finalização, né? Que é o último recurso, né? Vamos dizer assim, da seleção de Itabuna. Para finalizar, e tá faltando isso. Nesse momento, voltando aqui agora, jogadores da seleção itabunense, por ali o técnico Ronaldo. Pessoal agora vai fazer aquele pré-aquecimento para voltar para o segundo tempo, assim também com a seleção de Ilhéus. Vamos ter aqui modificação, hein? Vamos confirmar aqui, o 16 é o Igor, 19 Gabriel. Né? Já na seleção de Ilhéus, vamos ver quem que sai. Na seleção de Itabuna também teremos modificação. Já vamos confirmar aqui, né? Mas já temos aqui o Igor, 16, e o Gabriel com a 19 na seleção de Ilhéus. Já já vamos confirmar quem saiu na seleção ilhéense, Robério.
2: Tá legal, então tá aí Marcelo Santos já batendo de primeira, volta com força a seleção ilhéense, trocando aí duas peças para tentar conseguir a vitória. Eu digo para você que a seleção de Itabuna hoje, nesse exato momento, já era para estar vencendo por 4 ou mais gols. Perde, para você ver que eles estão brincando tanto que já tocaram a bola de calcanhar 6 vezes. 6 vezes eles tocaram de tocando
3: calcanhar.
2: De
3: calcanhar.
2: Pois é.
3: Ah, não, só confirmando aqui, o jogador da seleção tava veio falar aqui com o jogador de Ilhéus. Né? Ah, tá. Veio até aqui a beira, mas não vai entrar não.
2: Então vamos esperar, vamos estar na expectativa aí. Exato. Com relação à formação de Ilhéus, deve permanecer aí, mas já pelo menos foi para aquecimento ali, tá bom? Então tá, a seleção de Itabuna já no gramado, por enquanto não troca ninguém, vai pelo menos segurar no calor que tá fazendo aqui em Ilhéus e claro, para ver se consegue sair com a vitória. Eu nunca vi um jogo tão fácil como esse jogo que está acontecendo aqui no Mário Pessoa. A seleção de Itabuna joga e toda hora calcanhar, se não sabe jogar direito com as pernas, imagine dando calcanhar. Mas vamos torcer porque nós estamos aqui para fazer esse trabalho e com certeza você vai acompanhar aqui no som da gente. Só lembrando que Campeonato Brasileiro eu estou acompanhando aqui na nossa linha, né, digital. Vitória 1, 8 minutos de bola rolando no primeiro tempo, gol de René, 0 para o Mirassol, e aí o Vitória vai dando aquele pulinho agradável aí na tabela, já que ontem Internacional venceu, Vasco venceu, e aí vai ficando complicado se não vencer hoje o Vitória aí nesse jogo. E o Mirassol ele vai empurrando para baixo, e aí quem sabe, né, o Vitória vai se garantindo pelo menos ali na faixa intermediária da
3: Robério.
2: Vem pra bola, Marcelo.
3: Olha, Paz Izinho do Vilela mandou aqui a mensagem. Quem, Marcelo, rapaz? Antes, Paz Izinho mandou aqui.
2: Já tá vivo?
3: Tá.
2: Daquela idade?
3: Ouvi, mas tá com 80. Não é, mas quase tem 50. Aí. Mandou aqui, olha, avisa Roberto onde ir.
2: Eu pensei que ele não fazia mais trabalho, não. Tava dando trabalho, mas. Ele ainda faz trabalho? Miséria.
3: Ele mandou aqui, ó, avisa Roberto onde ir passar aqui no terreiro, pegar uma fumaça pra levar lá pro dos amigos.
2: Não,
3: vou botar pro Zéinho lá, o Zéinho lá. O Zéinho, pra levar fumaça lá.
2: Eu pensei que já tinha parado, ele já tá vivo. Ei, Paizinho, não vou mais não. Vai bater seu tambor, vai
3: lá. Paizinho, quer que você pegue lá uma fumaça pra levar pro dos amigos, pra botar pros Zéinho lá pular
2: e vai botar no saco, vai botar a fumaça no saco. Tá doido? Seleção de Itabuna vem aqui pelo lado direito. Bora calcanhar de novo, você tá vendo?
3: Calcanhar.
2: Marcelo, eu vou lhe dizer, ó, se já tocaram aqui umas 10 vezes de calcanhar, a seleção de Itabuna tá enfeitada, achando tão fácil que tá dando de calcanhar a todo momento. Olha a bola transada lá no segundo pau, a zaga tira, voltou ali no meio, deu pra seleção de Léo, ajeitou, botou no chão, deu um drible no primeiro, recupera a seleção de Itabuna, vem pra cima, ali pelo lado esquerdo, bola vai sendo transada, volta ali pro meio, vai tocar no lado direito, não preferiu trancar ali a bola pra lá pro lado canhoto. A bola vai chegando ali até o destino do jogador que é Vanilson. Ele vai tocando, troca a figurinha, bota mais atrás. Seleção de Léo recua toda, mas seleção de Itabuna vem, trabalha ali na frente de dois, toca mais atrás. Que isso, hein?
3: Roberto,
2: venha pra bola.
3: Duas informações aqui. Primeiro, o Olívio da Hora tá ouvindo a gente também lá em Itabuna, dizendo o seguinte: olha, não deixe o Roberto passar no paizinho, não, que se ele levar essa fumaça hoje lá pros amigos, vai terminar só meia-noite.
2: Não, né? É 7 horas.
3: Fecha, 7 horas tem que terminar.
2: 7 horas.
3: E também Duda Contador, ligado na gente aqui, botou aqui. Flamenguista ouvindo a gente, disse que daqui a pouquinho tem o Flamengo Corinthians e ele já aposta no Coringão, mas eu não quero não, viu, Duda? Tem que ser Flamengo.
2: Tá retado com o Palmeiras, hein? Olha a bola rolando ali pra você, ligado no som da gente. 40, já no tempo integral, né? Vamos lá, já são 6 minutos de bola rolando no primeiro tempo. Pois é, nosso querido Tonico Andrade também tá ligado no som da gente. Boa, boa, boa. Olha a bola transada ali pelo lado direito. Vem ali a seleção de Itabuna, gira na frente do primeiro, bota a bola ali pra correr. Olha ali, seleção de Itabuna tá toda recuada.
3: Roberto,
2: toda recuada. Venha pra bola, Marcelo.
3: Abraçar, Tony Babos, tá voltando de viagem, né? Tá do ônibus acompanhando aqui a transmissão show da sua rede boa de comunicação e perguntando assim: Manda um abraço pra cigana.
2: Qual cigana, rapaz?
3: Eu sei lá quem cigana é.
2: Aquela que leu a sua mão? Então tá, a cigana. Olha a bola transada ali, vem ali a seleção de Itabuna aqui pelo lado direito, girou na frente do primeiro, vai botar lá na frente. Olha ali o jogador que é o Elinho, ele transa a bola, bota aqui no canto. A seleção de Léo está toda recuada, passa pelo primeiro, vem levando. Chute dado, balaço de longe, a caçamba pegou de novo, Marcelo.
3: Jogador Mikael, teve iniciativa aqui, cortou pro meio, bateu de fora da área. A bola foi fácil ali para o arqueiro Luiz Ricardo da seleção de Léus. Quase, quase, hein? Quase, quase, mas tentou. Tentou ali o jogador Mikael. E agora esperou ali o Joanderson, zagueirão da seleção itabunense. Tirou para além de lateral, favorecendo a seleção de Léus.
2: Olha, nasce o segundo gol do Vitória, hein? Nasce o segundo gol do Vitória. Pois é, vamos ver aqui de quem foi. Renê foi o primeiro, só tá faltando sair aqui. Mas parece que teve o segundo gol do Vitória, parece não teve. Agora você sabe como é. Vai ver se tem um dedo à frente do outro, se não tem. Mas o Vitória
3: até a sobrancelha faz, agora vê, né?
2: É, até a sobrancelha, se tá grande ou não, a gente vai trazer daqui a pouquinho. Mas parece aqui que vai ser confirmado o segundo gol do Vitória. Tá 1-0, mas vamos lá para a confirmação. Então tá, é Renê, parece que fez o primeiro.
3: 1-0.
2: Tá faltando aqui, já saiu o segundo gol. E Renê parece que fez o segundo também. Deixa aparecer aqui, Muralha.
3: Tá aquele.
2: Ali, aqui. Coitado de Muralha, meu filho. Então tá, gol de Renê, segundo dele, artilheiro seleção de Itabuna, quem sabe pode invejar agora. Cruzamento veio, viajou, sobrou aqui do lado, canhoto vem pra parada, vem pra pegar aqui do lado, canhoto, tem que ir pra cima. Esse é bom de bola, é o Mikael, passou pro primeiro, passou pelo segundo, vai entrando ali, gira de novo, vai cansar de tanto rodar pra lá e pra cá. Já vou botar meu coração pra bater pra você, ligado no som da sua boa FM. Olha a seleção de Itabuna cutucando ali pelo meio, rolou bola de um lado pro outro, vai pro lado direito agora, seleção vem quebrando bem, chega ali até o destino do jogador que é o Erlinho, ele toca na frente, recuperou, agora pra girar pra fazer o gol, chute dado, que é isso, pra fora, Marcelo.
3: Pra fora, na tentativa ali do ataque da seleção itabunense, a bola favorece agora a seleção de Léus. Olha, eu passei a semana toda aqui falando, você também, Roberto, e também Orlando da Hora, que uma vitória aqui hoje já carimba a classificação da seleção itabunense no segundo lugar, o que dá para a seleção itabunense aquela vontade de jogar aqui na região, não é? O terceiro lugar só deixa a seleção itabunense com mais despesa, não é? Com mais trabalho. Então é preciso hoje a seleção itabunense vencer aqui, Léo, que não tá difícil, Roberto.
2: Olha a bola transada aqui pelo lado direito, assim, quem sabe agora o cruzamento vai pintar, ele toca mais atrás, agora sim, vai Mikael, toca de novo, recua. Seleção de Leão está aí para não levar gol, ele fechou todo ali, olha
3: quem
2: como
3: sabe,
2: vai rodar.
3: Quem sabe que vai pegar a pitanga no final,
2: hein?
3: Sabe que vai pegar a pitanga na última rodada e vai golear ou ganhar, sei lá.
2: É, mas o Xalita pode aprontar, hein? E pegar o terceiro lugarzinho aí. Olha a bola transada ali pelo lado canhoto. Vem a seleção Itabuna, dominou, girou na frente do primeiro. Vai bater daí. Não, preferiu rolar aqui pro lado direito. Vem chegando. Agora sim, bate o cruzamento. Botou aqui. Entrou na grande área pra fazer o cruzamento. Pra trás. Travado, Marcelo! Travado no momento de arrematar.
3: Bateu travado ali. A defensiva de Léo chegou junto. Porém, o assistente aqui, o Francilino, tá marcando ali, impedimento do ataque da seleção de Itabuna. E agora fechou o tempo ali em cima do Alex Aranha. Jogador da seleção de Itabuna. Da seleção também de Léo, o Erlinho, o Max, discutindo bastante ali. Se empurraram. Agora chegou ali o Alex Aranha. Pra colocar a casa em ordem. Tá com o cartão na mão. Agora sim, cartão amarelo ali para o Gabriel e o Erlinho, número 10 da seleção itabunense. Então, acabou com a confusão, amarelando um de Léus e um de Itabuna, Roberto.
2: Bota o meu coração pra bater! 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

0: 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São decorridos 50, não, são 5 minutos de bola rolando no segundo tempo. Eu confirmo pra você em nome de Feijão Fest, tá chegando a hora no sítio FT. 0 pra seleção de Ilhéus, 0 também pra seleção de Itabuna. Olha a bola rolando, vai nascer o primeiro gol, toque dado. Impedimento, Marcelo!
1: Ah, miserável! Ah, miserável do Francilino, ó, velho!
2: Quem isso?
1: Francilino Filho, FBF de Coraci, hein?
3: É o quê, rapaz?
1: Marcando impedimento do ataque do Sérgio Itabunense. Eu acho que ele viu de cá. Eu acho, eu tenho certeza que ele viu aqui o raçudo. Porque o que eu... Pelo amor de Deus, olha, ele marca impedimento, olha só a saída agora, Romero.
4: É.
1: Ele marca impedimento, olha só agora, olha agora ali, agora, agora no passe, olha só. Acho que ele se precipitou e marcou impedimento do ataque da seleção itabunense. O nome dele aqui, Francilino Filho.
4: Olha o nome.
1: Da tarde de Coraci, Francilino.
4: A mamãe, seu Francilino.
1: A mamãe papai.
4: Seu Francilino causou um tumulto aqui. Olha a bola transada, tá, empurra, empurra. Já começou a alterar os ânimos aí, hein, Marcelo? Daí de baixo você vê melhor, hein?
1: Exatamente, tô vendo aqui. E aí, o Erlinho, camisa 10, é o alvo do pessoal aqui, Léo.
0: Tá certo, tem gente com a gente, hein, Ney? Vem pra bola, vem pra bola. Galera sempre ligado no som da boa. Segura só um pouquinho. Bola quicou, subiu, meteu no chão. Bola tirada ali, vai ser lateral. Não, sobrou pra ele. Mandou ir pra frente. Volta ali, chega ali até o destino do jogador, que é o Raçudo. Raçudo toca atrás, ali chegando até o Murilo. Murilo domina, bota na meia. Vem descendo ali a zaga da seleção de Itabuna com o Joane. Joane mete bola na frente, lá do lado canhoto. Evanilson para, passa, para. Também para, toca, toca. Curtinho, recebe de volta, que é isso, já deu certo, a seleção de Itabuna vem ali pelo lado canhoto, dominou pela frente de três, tocou curtinho, ainda deu certo, tem tudo pra ganhar, atenção, agitou, balaço, agasalha o goleiro, zicado no centro, Marcelo.
1: Clareou, ele bateu de fora da área, Mikael, e aí o goleirão, o Luiz Ricardo, firme e forte ali no meio de campo, ou seja, no meio da área, fez a defesa, olha a seleção de Itabuna.
0: Olha a seleção de Itabuna, vem bem aqui pelo lado canhoto. Ele é bom, Mikael, limpou o primeiro. Vai meter bola aqui no meio. Tocou em alguém ali, mas o árbitro manda seguir. Volta a seleção de Ilhéus, dominou bola no meio. Aí tá aberto, vem pra cima. Já passa alguém ali, ele preferiu tocar curtinho, chegando ali até o seu companheiro, que é o Caico, Kaique, aliás. Ele troca a figurinha, lá do lado direito. Meteu bola ali, enviesada. Ficou vazio, hein? Atenção, vem descendo a seleção de Ilhéus. Na grande área, vai marcar o primeiro, rolou pra chutar, eita, nós, chutou a perna mesmo, que é isso, chutou o vento, hein, Marcelo?
1: É porque é limitado, jogadores feitos distrito aqui, ele é os, não é?
4: Tem daquele distrito lá de Volta Machado, tem, Urucutuca?
1: Que jogou em Urucutuca, Sambaituba e Itaguá. Aquela região toda ali, Castelo Novo.
4: Eita, não,
1: você entendeu? Olha o lance aí que você observa.
4: Sambaituba, esse aí é de Sambaituba.
1: Sambaituba. Mas que treinou em Urucutuca.
4: Terra lá de volta, Machado.
0: Olha a seleção de Itabuna vem quebrando agora sim. Vai nascer o primeiro gol. Cruzamento veio no segundo pau. Quem sobe, ajeitou, passou por todo mundo, se perde. É tiro de meta, Marcelo.
1: Favorecendo a seleção de Ilhéus. Não tem pressa ali. O goleirão Luiz Ricardo, não, hein? Quem sabe que tem 3 pontos. Vai pegar Ibirapitanga e Léo. Aí tá tudo em casa aí, então não tem pressa não. Um empatezinho aí pra eles, tá bom demais. 0-0.
0: Muito bem, então bola vai sendo transada ali na frente. Chega a zaga tirando de qualquer jeito. Jogo duro, hein? De se ver, de se narrar, de se ver, tá, nossa senhora. Tem gente com a gente, hein? A seleção de Itabuna vem quebrando bem agora sim. Chute dado de longe pra fora. Quem tá com a gente? Conexão com a boa.
5: De pouco, meu filho. Estou aí sintonizado aqui no Ilhéus de Itabuna, hein? Ouvindo aí o futebol, hein?

0: Bora, bora, Dragão do Sul!
1: Pois é, então tá aí gente com a gente. Chega a imagem lá, tá lotado. Tem mais gente do que aí, né? Clube dos Amigos tá lotado, tem mais gente do que aí.
2: Melhor que aqui não era pessoa.
1: É, já mandaram aqui um vídeo aqui pra gente. Tá lotado.
2: Olha só, olha aqui agora, olha pra trás aí. Olha que Boeing passando nesse momento pra poder despejar no aeroporto de Ilhéus.
1: Ilhéus, é carregado, hein? Muito cheio, muito cheio. Aí, ó.
2: Você não pode olhar, não, porque você é jato. Você tem jatinho aqui.
1: Tá certo, é. Não, jato lá. Não cabe nenhuma pessoa. E eu tô olhando aqui aquele jogador Chorinho. A seleção dele vai vencendo de 7 a 0. Como é que o cara não acerta ele, rapaz? Hein?
2: Já tá
1: de 7 a 0.
2: Aí no meio fez 3.
1: É. Dessa facilidade.
2: Aí teve tudo aí.
1: Itapetinga também vai vencendo por 3-0. 3-0. Itabuna 0. Seleção de Léo também 0. Lembrando que lá a seleção de Aurélio Leal vai ganhando da seleção do seu Xalita por 2-0. Já a gente traz também tudo sobre essa classificação até esse exato momento. Bota o meu coração pra bater! Titi no meu coração, Dudu da sua emoção. O tempo é cruel, ele não espera por ninguém. O tempo não para. 15 minutos de bola rolando no segundo tempo. 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A galera tá caindo na Amistel, que não é brincadeira não, Cadu, lá no Clube dos Amigos. Eita, 15, 30 por jogar, segundo tempo, 0 seleção de Léo, 0 seleção de Itabuna.
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1: Hora da Bahia, 16 horas 25 minutos.
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1: Só lembrando que no jogo do Vitória, 25 minutos, 2 para a Vitória, 2 gols de René, 0 para o Mirassol. A gente vai acompanhando minuto a minuto para você. 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Com a gente, um abraço pra ele, Naelito Rosa Pinto, lá da cidade de Itapé, ex-prefeito, sempre acompanha e, claro, acredita no trabalho da gente. Marconi Amaral, esse também é desportista, jogou no Vitória e jogou no Catar e gosta do futebol ao lado do nosso querido Orlando de Aora. Olha a bola transada, agora sim, quem sabe, seleção de Itabuna vem quebrando aqui pelo lado direito, lançamento sensacional. Pode pintar o primeiro, limpou o primeiro, rolou não, teve dificuldade, agora sim dominou. Travado ali na bola, entra tirando de qualquer jeito, sobra para a seleção de Léo, jogo preso ali, ainda no setor defensivo, mas Léo ganha na parada, vem, passa pelo primeiro, passa pro segundo, recebeu a falta, Marcelo.
2: Falta favorecendo a defensiva da seleção, ele é esse, que não tem pressa, sabe que está enfrentando uma seleção boa, que é a seleção de Itabuna, e que vai decidir contra Ibrapitanga. E aí, não tem pressa ali, bate boca, enfim, pra lá e pra cá. Por enquanto, 0-0 aqui no Mário Pessoa, Itabuna e Léo.
1: Valeu, e como sempre, testemunha da história, sua boa FM, boa, boa, boa.
2: Cartão tá fora. É o terceiro, né?
1: É, numa falta boba dessa.
2: E aqui, na lateral, aqui pertinho de mim, aqui.
1: Aí Orlando não quer que
2: na lateral fala. Aqui. Aí pegou o cara por trás, parado, empurrou. Cartão amarelo aí pro Mikael.
1: Ele não quer jogar, né? Ele não quer jogar.
2: O importante contra o Lino, né?
1: É, não quer jogar, porque ele tá fora. Terceiro cartão amarelo de 4 jogos.
2: Outro jogo no ataque.
1: Não tinha necessidade nenhuma, empurrou o jogador do nada pra lugar nenhum, recebeu amarelo. Então ele quer zerar pra ver se vai pra próxima fase, né?
2: Só pode, mas tem detalhe, ainda tem jeito. É. Eu também acho que é isso.
1: Eu acho que ele quis zerar esse cartão, mas tá muito cedo, que tem muita bola rolando. Se ele fizer outra falta e for expulso, complica tudo. Cadê o juiz, hein? Tá na sola dos pés, hein? Tem mais gente com a gente aí, Ney? Vamos lá, tem gente com a gente. Claro, no sacode da sua boa!
5: Boa tarde, Nunes, meu parceiro! Tá na hora de dar show!
1: Muito bem, bola passando.
6: Nunes, manda um alô aqui pra Sorroso.
1: Aí é Cosmil Pedreiro.
6: Tá escutando você aqui no rádio. Manda um alô aqui pra ele aqui. Rose, Tatulha.
1: Valeu, seu Rose e Natulha, tá ligado no som da gente ao lado do nosso querido Cosminho. Olha a bola transada, a seleção de Itabuna vem, samba de bola rolando, é 20 minutos, já apertando de 20 minutos, bola tocada na frente, entra a zaga, tira da seleção de Léo, apertando ali, vem pra bola, Marcelo.
2: Olha aqui, o 26 na seleção de Itabuna, em lugar do Luiz Felipe, viu? 20 Luiz Felipe. Acabou saindo e o Gil, 26, já no campo de jogo na seleção itabunense, Robério.
1: Muito bem, então Itabuna troca aí, tira o Luiz Felipe, que não vem bem também das pernas, teve um problema, né, familiar, né,
2: o pai, perdeu o pai.
1: Tá aí, tá jogando na força da vontade. Esse aí a gente ainda compreende o que está acontecendo com ele, né, porque perdeu o pai, não é brincadeira não. Então,
2: ele assim fez o gol ainda contra ele, né?
1: Foi, claro. Fez o gol. Lá em Itajuípe, mas a gente sabe que a situação é complicada, tem que dar o tempo ao tempo para poder, né, ficar de bem com a vida, porque é uma perda muito significante. Olha a seleção de Itabuna, a seleção de Léo está toda atrás, está esperando um bote só para tentar chegar até o gol da seleção de Itabuna. Bola rolada ali na frente, olha ali, domínio feito, a falta marcada em cima do lance, bico da grande área, Marcelo!
2: Falta em cima do Mikael ali, setor de ataque pela direita, uma falta muito boa, favorecendo a seleção itabunense. Por aqui o Yuri Santana na bola, também tem ali o Gil, né, o Mikael, o Yuri Santana. É uma falta muito boa mesmo, setor direito, tá preocupado ali o goleirão, o Luiz Ricardo da seleção de Léus. Quem sabe agora aqui no Mário, hein, Robério? Quem sabe agora?
1: Vamos lá, atenção, meus amigos do futebol, você que acompanha sempre o lance, um gol agora é importantíssimo, um gol é importantíssimo. 20 minutos, vai bater no relógio da sua boa FM. Atenção, vai para a cobrança ali, Yuri. Meteu enviesado, meteu a cabeça, sobrou. Dá para ajudar? Não, chega a zaga tirando de qualquer jeito, vem no contra-golpe, meteu, ficou livre, vai botar na frente, a zaga chega. Não deu para tirar, agora sim. Bateu ali, tirando de primeira, saiu errado, recebeu a falta, mas veio também para o combate. Zagueirinho, hein? Nossa senhora, seu Marcelo. A bola vai sendo trabalhada, a seleção de Itabuna botou aqui do lado direito, vai caçudo, mete cruzamento, ele mete cruzamento, agora sim, goleiro sai, falhou, não tirou, deu um tapinha nela, ainda volta a seleção de Léo, vem ali pelo lado direito, levando na dele, na boa, o jogador que é o Hugo, perdeu bola, recupera a seleção de Itabuna, caiu, pediu falta, marcada em cima do lance, Marcelo.
2: Favorecendo a seleção itabunense, que tem pressa, sabe que é uma vitória aqui, já carimba de vez a sua classificação para a segunda fase e em segundo lugar até aqui, e sabe dessa pressa da seleção itabunense. Roberto, olha, te mandei uma foto aí agora, mandei para você uma foto, né, no seu privado, né, do chefe, né, nosso querido diretor presidente, tá acompanhando, hein, o nosso Barreto Góes. Que figurinha, viu, rapaz?
1: É mesmo.
2: Mandei uma foto agora aí.
1: Tá com tempo
2: pra você.
1: Na mão, né?
2: Não é, rapaz? Olha aqui. Essa, o Ney, veja aí também que eu te mandei pra você. Essa é diferente, viu? Eu quero a dessa também.
1: Você consegue.
2: Vai, quem não consegue, só eu e Ney.
1: Ainda não consegue.
2: Essa é diferente, meu chefe, diretor-presidente Barreto Góes.
1: Tá certo. Aurelino Leal, 3, Ibirapitanga 0. Então, Ibirapitanga com esse saldo de gol negativo fica complicado, hein, Marcelo?
2: Não, aí fica complicado.
1: É.
2: E vai pra última rodada aí já.
1: É, praticamente Itabuna tá classificada.
2: Ah, com o Xali tá lá nas.
1: Agora, é aquela coisa, a gente tá torcendo hoje pra que a seleção chegue à segunda posição pra fazer o segundo jogo dentro de casa.
2: Exato.
1: Quer dizer que não tem nem casa, mas seria assim, não lógica, né? Olha a seleção de Itabuna, bateu direto, segurou o dele. Segundo andar para a defesa do goleirão, hein, Marcelo?
2: Segundo andar, ali, firme e forte, o goleirão Luiz Ricardo da seleção, de Léo já botando a bola em jogo. Mandar um abraço aqui, Roberto, nosso querido Marcos Pastor, tá lá em Brasília, acompanhando a transmissão show da sua Boa FM, rede boa de comunicação para toda a Bahia. Aproveitar aqui e abraçar a Kiara também, a tia Nê. Abraçar também aí tia toda Nê,
7: tá
2: a tia
7: onde,
2: Nê.
7: Tá onde,
2: tá aqui no Jaçanã.
7: Nunca né? mais, hein?
2: Um abraço rapaz. A tia Nê também, acompanhando aqui a transmissão da sua rede boa de comunicação. Meu amigo Diz do Cerrado também, hein? Um abraço, obrigado pelo carinho da audiência e automaticamente também. Todo esse grupo aqui é da nossa querida candidata, inclusive, a deputada estadual Charliane Souza, Roberto.
7: Valeu! Olha a bola transada ali, pediu para trocar. Vem aí sangue novo, hein? Vamos ver ali, seleção de Léo, parece que vai trocar. Número 21 vem para a parada. Já já você bate aí para a gente, nosso querido Marcelo. Sua seleção de Itabuna também vem. Parece ali, seleção de Itabuna, deve trocar também. Número 8 deve vir aí. Daqui a pouquinho você na traz aí a informação.
2: Hein? Mais uma parada.
7: Parada técnica?
2: Mais uma, né? Agora nesse segundo tempo, os jogadores agora vão se hidratar e automaticamente o técnico Ronaldo vai ajustar a seleção de Itabuna. Sabe, ele sabe disso. E vai ter que passar também aqui para os jogadores. Porque uma vitória hoje já tira qualquer dor de cabeça com relação à classificação. A seleção de Itabuna vai já carimbando a sua classificação, vencendo hoje. E aí fica ali, no mínimo, na segunda colocação, podendo chegar até a primeira. Claro, se ganhar da seleção de... Aliás, não. Não chega em primeiro, não. Confirma segundo, já que está vencendo lá Aurelino e Ibirapitanga. Então, sabe dessa vitória aqui é importante, já que garante a classificação e a segunda colocação. E automaticamente a seleção de Itabuna, né? O técnico Ronaldo vai conversar com essa rapaziada com relação a isso. E Léo, o Diogo também, sabe que dá uma empatadinha aqui, vai pegar a Ibirapitanga já morta, já sendo derrotada, já vindo toda lapiada, e automaticamente, não é? Ilhéus também garante classificação. Mas a vitória aqui é importante na seleção itabunense, Roberto.
7: Tô vendo aqui uma goleada também fantástica. Crisópolis 7, por isso que o cara vai ser artilheiro do Interbato.
2: Vai ser,
7: do Intermundo. Araçás, onde é que Araçás é?
2: Araçás que veio pra poder somar, né?
7: Veio
2: pra somar.
7: Foi lá, vai lá. E aí o Chorinho vai disparando na artilharia e vai ser difícil pegar ele, né? Fica muito complicado aí para pegar. Número 8, a seleção Itabuna vai pintar daqui a pouquinho. Marcelo Santos trazendo também as informações para você. Claro, Ilhéu 0, Itabuna 0. E Aurélio Leal vai vencendo, garantindo, sem sombra de dúvida, a primeira colocação, vencendo Ibirapitanga por 3-0. Ibirapitanga, com esse resultado, praticamente vai ficando fora. É porque 3-0, tem saldo de gols, tudo
2: pode tem, complicar. Só chega 5, se vencer, Léo.
7: O número 8 de seleção de Itabuna,
2: João Pedro, número 8.
7: João.
2: Jaqui.
7: Pedro.
2: Bruno Gramado e 21 para Rafael.
7: Rafael, seleção de Léo, não é isso?
2: Léo.
7: Rafael, seleção de Léo. Itabuna muda.
2: 8, João Pedro.
7: João Pedro para a seleção de Itabuna. Então, vamos lá. Quantos minutos já de bola rolando aí? Pra gente bater daqui a pouquinho o sinal emocionante no som da sua Boa FM. Então, Itabuna troca. Tava na hora de trocar pelo menos umas 3 ou 4 peças, mano, pra dar um gás aí, porque...
2: O Erlinho saiu.
7: Erlinho?
2: O Erlinho.
7: O Erlinho número 10. Então, já tava na hora também de tirar Micael, porque vai que ele tomou outro cartão amarelo. Você acha o que aí, Marcelo?
2: Olha, não manter, porque ele não é um jogador de fazer falta. Fez aqui porque justamente, né, tinha que levar esse cartão para a segunda fase já entrar zerado, não é? Para não jogar contra Aurelino e já entrar zerado na segunda fase. E é claro, o técnico Ronaldo mantendo, né, o jogador, o Micael, e tirando, portanto, número 10, o Erlinho na seleção itabunense.
7: Vamos lá, então troca aí no meio campo para ver se dá mais velocidade. Bola rolada ali no meio, atenção, Itabuna limpou o primeiro, limpou o segundo, vem aqui, perde o compasso, perde a bola no meio, faz a falta. Meu Deus do céu, viu, que dureza, viu?
1: aí só chamando o André, viu, que tá fogo, hein, tá fogo. 34 minutos do primeiro tempo, 2 para o Vitória, 0 para o Mirassol. Agora sim, quem sabe quebra a seleção de Itabuna com o jogador meia do Zervanilson, tocou na área, entre a zaga, tira, pipocou ali, ainda tá dando ali seleção de Léo, tirando de qualquer jeito, bota a bola pra frente, quem sobe, meteu a cabeça dela de qualquer jeito, a bola vai se perder, não, tá marcada a falta pra seleção milense, é falta pra seleção de Léo, também com a gente, agradecendo sempre pelo carinho da sua audiência, a ele, meu amigo Naelito Rosa Pinto, ex-prefeito da cidade.

0: carinho da sua audiência, a ele, meu amigo Naelito Rosa Pinto, ex-prefeito da cidade de Itapé, sempre acompanhando a programação sempre vitoriosa da sua Boa FM. Tá chegando a hora, hein? Feijão Fest. Tem aí aquela verdinha do Feijão Fest para comemorar? Bota aí o nosso querido
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0: Ney, a chamada do Feijão Fest.

0: Porque eu vou falar do Feijão Fest, que tá chegando a hora de você se conectar com a melhor festa da região do Cacau. Olha, a seleção de Itabuna rouba a bola, passou no meio de três, aí vai perder ali, já que houve ali a conexão, botou a lateral que pertence à seleção itabunense. Vamos lá para você, conferindo 33 minutos de bola rolando, 33 minutos de bola rolando no segundo tempo. Por enquanto 0-0, jogo duro, hein? Jogo duro. Lançamento vem aqui do lado direito, vai a seleção de Itabuna, quem sabe agora vai ele, como sempre, melhor jogador, mas tá fora do próximo jogador, que é o Mica, do próximo jogo. Micael tentou entrar na grande área, travado, escanteio, Marcelo.
1: Escanteio aqui, setor de ataque direito, favorecendo a seleção itabunense. É mais um aqui do setor de ataque, e é claro, a expectativa nesse finalzinho do segundo tempo de um golzinho aqui, e automaticamente já carimbar de vez a classificação em segunda colocação neste grupo 12 do Itabuna Municipal.
0: Olha a cobrança do escanteio, viajou, cabeceou pra fora! Mais uma chance perdida, Marcelo!
1: Mais uma chance perdida, de cabeça chegou por ali, a princípio, o jogador, que é o Yuri, e a bola acabou se perdendo pela linha de fundo. Tiro de meta favorecendo a seleção de Ilhéus. Por enquanto, 0-0 Itabuna Ilhéus.
0: Bota o meu coração pra bater! Titi do meu coração, Dudu da sua emoção! O tempo é cruel, ele não espera por ninguém! O tempo não para! 30 minutos de bola rolando, 15 por jogar, segundo tempo, em nome de Feijão Fácil. Olha a seleção de Itabuna, vai Micael, você acredita em você, entrou na grande área, vai meter cruzamento, enviesou, quem sobe, cabeceio dado, sobrou de novo aqui, dominou, errado, sai a seleção de Léo, sai trabalhando. Eu confiro pra você, 0 pra seleção de Léo, 0 também pra seleção de Itabuna.
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0: Hora da Bahia, 16 horas e 42 minutos. Jogo paralisado, falta ali, Marcelo. Bom momento para a seleção de Itabuna, lado esquerdo.
1: Momento, setor de ataque lá pela esquerda, favorecendo a seleção de Itabuna, que tenta a qualquer custo, né? Esse golzinho aqui para dar a vitória e realmente dormir já classificado para a próxima fase do campeonato
0: em segundo, que é importante, né?
1: Colocado, segundo. E ali tem 2, 3, 4, 5, 6 homens, 8 homens agora.

0: jogador em campo, Mikael, cobrança de falta que viajou toda a extensão da grande área, ele escorou e fez ali o gol, sai na frente o selecionado de Itabuna. Ufa, seu Marcelo!
1: Cruzamento veio da direita, não, da esquerda. E aí, a zaga parou. E o Mikael entrou, já caindo. De canhota que é a dele. Fazendo o primeiro gol da seleção itabunense. E aí, meu filho, foi o que eu falei. Esse golzinho, dando a vitória... Carimba a classificação da seleção itabunense. Mikael, camisa 11. Faz. Itabuna tem 1-0. Seleção de Leos. É bom ganhar. E ainda mais no clássico Cacau, aqui no Mário Pessoa. Mikael, camisa 11. Agora. Peraí, eu vou cantar.
0: Cante, cante, cante.
1: É hoje o dia da alegria. Mikael, camisa 11, faz o gol da seleção itabunense. Agora Itabuna tem 1-0. Essa tropa de caranguejo.
0: Cadê meu segurança, meu filho? Falei aqui,
2: cuidado,
0: já tá.
2: Cuidado, sai daí.
0: Rapaz, olha lá, confusão aí, sai daí.
1: Não, aqui é brincando. Ó, já tem aqui recado aqui. É brincando, rapaz. Eu falei brincando, rapaz. Itabuna, sério mesmo, Alberto.
0: Quando é decorrida, 31 minutos, confusão aí embaixo também. Pertinho de você, não, Marcelo. Cuidado, né, com não, você não. É igual a galera lá embaixo, hein.
1: Olha, fechou também o tempo aqui, jogador de Leos, Itabuna também, né? Agora sim, chega o pessoal da turma do Ducha Disso, né? Até maqueiro aqui querendo também brigar, rapaz. Olha o gordinho aqui, olha o gordinho aqui, rapaz.
0: Sai, gordinho, sai daí.
1: Vai, gordinho.
0: É barriguinha de nós todos juntos. Essa cerveja que você tomou, não... Olha, e esse com essa pança grande? Misericórdia, isso é um cumelão, hein,
1: olha. Nilson.
0: Nilson tá com a bunda de acarajé danada.
1: Não, rapaz, eu falei brincando aqui, olha o cara aqui na arquibancada.
0: Sai.
1: Eu falei brincando, moço. Você come caranguejo mesmo, acabou.
0: Deixa isso pra lá, Vai, não brinca não, que o negócio é feio aqui, hein? Então, pra você ligado no som da gente, seleção. Vem mais três aí, hein? Três da seleção de Zambas, que agora Ronaldo vai botar o time pra cima, Marcelo!
1: O plano é pra fechar, né? Já que a seleção de Itabuna vence pelo placar de 1-0. Já garante aqui com essa vitória a classificação no campeonato intermunicipal na segunda colocação, porque Léo só chega agora a 6, o Itabuna já tem 8, né? Olha Itabuna,
0: olha a seleção de Itabuna quebrando bem lá de pelo arcão. Se tocar para o Mikael, ele faz, entrou na grande área, vai chutar para o segundo Palas. Pela mão dos meus filhinhos com o companheiro junto dele, Marcelo, que isso, hein?
1: Olha, classificando Itabuna. E aí eu vou dar uma opinião aqui pro treinador Ronaldo. Trabalhar só finalização.
0: É, não precisa fazer nada mais. Pelo amor de Deus. Perdeu o gol, rapaz.
1: Sozinho aqui.
0: É.
1: Trabalha só finalização. Pronto, tá bom demais.
0: Tá certo, vem aí. 17, 21 e 25. Joga no bicho?
1: 17, 21 e 25.
0: Minha nossa senhora!
1: Tietê!
0: Tietê é qual?
1: 17. Aí 21. Cadê 21 aqui, rapaz?
0: Não é Jamaica, né?
1: Não. Jamaica.
0: Jamaica é 25?
1: Não, 25, Jamaica.
0: 25, Jamaica.
1: Jamaica
0: 21,
1: Chiesa.
0: Chiesa. Também os dois que foram contratados queimando as fichas aí, não agora, foi?
1: Exatamente. Aí saiu Yuri Santana, né? Saindo aqui.
0: Capitão,
1: deu
0: né?
1: Faixa, deu a faixa pro Jamaica, né? Que tava aqui, Léo. Vamos lá pra liberar esse homem. Treinou aqui 2 semanas. Só que não conseguiram escrever o Jamaica pra seleção de Léo.
0: Mikael sai também?
1: Mikael.
0: E Yuri?
1: Né? Mikael e Yuri, já confirmo outro aqui. Mas já entraram aí. Tietchan 17, 15, 21, 25, Jamaica.
0: Valeu! Bota o meu coração!

0: Morte! Morte, Didi, no meu coração, tudo a sua emoção. O tempo é cruel, ele não espera por ninguém. O tempo não para. 35, 35. 10 por jogar, 10 pra ficar no segundo lugar e garantir a classificação. Eu confirmo pra você. Seleção de Itabuna, 1. Seleção de Léo, 0. Hora da Bahia! 16 horas e 48 minutos! Informação que chega aqui agora, Quaraci 3, Barro Preto 0. Quaraci 3, Barro Preto 0. A gente vai seguindo aqui, Crisópolis 7, Araçás 0. Vamos acompanhando minuto a minuto, 46 minutos também para Vitória 2, Mirassol 0. Olha a seleção de Itabuna, ganhou na parada, atenção, meteu a bola aqui do lado direito, vai para cima. Tem ninguém vir para ajudar, ele tenta passar ali, 3 na marcação, ganhou na parada, tocou curtinho, lançamento, veio, subiu no peito do jogador da seleção de Léo, tirando de qualquer jeito, vem no carrinho, vem na força, vem na vontade, calcanhar de novo, pelo amor de Deus, hein? Aprende a jogar bola pra depois dar o calcanhar, disso aí pra Ronaldinho Gaúcho. Olha a bola quebrada ali da câmera, bota no cruzamento, vai Jamaica, botou, girou, a bola quicou na frente da zaga, subiu, tirou de qualquer jeito, a seleção de Léo veio, roubou bola, a seleção de Itabuna, olha o segundo, botou aqui dado ali do lado, ganhou, dá pra queimar, puxou o pé direito, passou pro primeiro, olha o gol, chute dado, escorou, sobrou de novo, faz, faz, pra fora! Minha Nossa Senhora, é ruindade pra dar de quatro, Marcelo!
1: Fez o primeiro e tá em cima ali. Quase o segundo, mas pelo amor de Deus, meu pai. Olha pra isso, meu pai. Pra fora! Pequena área. Pequena área agora, perdeu o gol a seleção itabunense. Por enquanto, 1-0 aqui do Mário.
0: Pra isso, rapaz, cê é doido. Eita, nós. Vamos lá, sempre acreditando, sempre. Que isso? Barrigão aí, hein, Marcelo? Rapaz, tem um ali que parece comer muito cacau, hein? Bola vai sendo trabalhada ali pelo lado canhoto da seleção Itabuna. Tá difícil, hein, velho? Tá difícil. Eita, lançamento veio aqui do lado esquerdo. Vai passar. Seleção Itabuna já tá cansada. Entrou na grande área agora pra fazer o segundo. Toca pra trás. Toque dado. Pra fora. Escanteio, Marcelo.
1: Escanteio favorecendo a seleção itabunense. Quem fez o primeiro quer fazer o segundo. Sabe que a vitória aqui já carimba a classificação da seleção para a próxima fase do campeonato intermunicipal. Escanteio, 1-0 Itabuna.
0: Quem sabe agora pra você conferir, Antônio Dias. Tá difícil, Toninho, tá difícil, Toninho. Antônio Dias, ele deve estar falando muita coisa aqui que sopra no vento. Atenção, meus amigos do futebol. É cobrança de escanteio para o segundo. Cruzamento, veio vazado, goleiro pegou. Soltou, não, segurou, é dele. Marcado o que aí, Marcelo? Mandou parar, vai mandar repetir o escanteio, cobrança de escanteio aí para a seleção itabunense. Vamos lá, são 40 minutos, 5 por jogar. Classificação em segundo lugar, tá poucos minutos. Cruzamento veio, cobrou, bateu na zaga, tirou de novo, vai saindo, não, tá valendo. Subiu, meteu a cabeça, Roberto. Vai sobrando ali do lado canhoto, sobrou, segura só um pouquinho, meteu lado canhoto, vai para cima. Quem sabe o segundo agora, bate o cruzamento, girou. Que é isso? Pelo amor dos meus filhos, Marcelo!
1: Olha, a batida da esquerda realmente é meio que errada por ali. A bola ficou fácil para a defensiva da seleção de Léus. Bola já cobrada por aqui, por enquanto 1-0 Itabuna.
0: Olha o Tietê, vem quebrando aqui pelo lado direito, prende bola tirada de qualquer jeito, é lateral que pertence à seleção de Itabuna.
1: Abério.
0: 45, vou jogar, venha pra bola.
1: Olha, como bom torcedor do Vitória, tá acompanhando o jogo do Vitória, e a vitória do Vitória 2-0 do Mirassol lá em São Paulo, mas é claro, ouvindo aqui a transmissão da sua Rede Boa de Comunicação, nosso diretor presidente Barreto Góes, meu querido Robério.
2: Grande Marcelo, parabéns pela belíssima transmissão aqui, viu? Tô aqui ligado, boa sorte pra você e todo o time. Sucesso, amigo, vamos pra cima.
1: Tá aí nosso Barreto Góes, de olho no Vitória, e acompanhando aqui a Rede Boa de Comunicação no jogo Itabuna e Léus, Romério.
0: Olha a bola transada aqui, vai meter bola na frente, opa, tirando de qualquer jeito. Vamos lá, 41, 4 por jogar, sinal que toda a Bahia conhece, barreiras. Alagoinha, Chique Chique, toda a rede de rádio que mais cresce da Bahia aponta pra você. Então tá, um seleção de Itabuna, zero pra seleção de Léo. Isso significa que a seleção de Itabuna vai classificando em segundo lugar e vai fazer o segundo jogo em casa. Isso que ainda falta uma rodada, né? Um abraço para meu amigo Florisvaldo, tá lá em Camaçari, ligado no som da boa, boa, boa, boa, boa, boa, boa, boa FM! Já no jogo do Vitória, 50 em 50 minutos, 2 pro Vitória. Com esse resultado aí, Vitória vai se segurando aí no meio da tabela. Deu mais um ali, 51, calcanhar ali da seleção de Léo, bateu na zaga da seleção de Itabuna, se perde, é lateral. Vamos lá conferindo pra você, 43, 2 minutos nos separam desse segundo lugar nesse grupo. Emoção a cada minuto, emoção a cada minuto. É lateral, seleção de Itabuna não tem pressa pra cobrança. A atenção vai jogar aqui do lado direito, ali tem gente com a gente, fala no microfone poderoso.
3: Boa tarde, Marcelo. Marcelo, essa narração sua aí desse gol aí, menino, soltou as frangas, soltou os frangos, soltou os cachorros, você, né? As cadelas. Igor. Marcelo Santos.
1: Foi com você, você não é comigo, não. Olha, Marcelo, eu vou me defender logo aqui, hein? Não, tu é Robério.
3: Marcelo, seu corintiazinho, viu?
1: Perdeu o gol de novo, pelo amor de Deus, rapaz. É, não, na hora que você ganhou,
0: quem não, não, não
1: sei. Você cantou aí. Não,
0: você, epa, ai, ai. É, o narrador aqui é Robério, hein?
1: Mas você que cantou,
0: não quer me colocar dentro do balaio, não, que não.
1: Mas me deixa. Outro gol ali perdido, pelo amor de Deus, hein, Marcelo? Rapaz, quem fez essa seleção merece uma surra, viu? Merece. Vou falar com toda a franqueza. Quem montou? Olha, pelo amor de Deus, vai perder com assim longe, rapaz.
0: Tá ganhando, porque realmente tem que ganhar pra uma seleção quando é.
1: Que é fraca. É
0: fraca.
1: Seleção de Léo. Não fala mais caranguejo aí, não. Ele vai apanhar você e eu. Não posso, que eu tenho que botar pro outro amigo. A galera já tá mandando aqui os vídeos e a gente tem que pegar esse voo rasteiro aí rapidinho. Antes das 6 horas, tem que estar lá. Olha o lançamento da seleção de Itabuna. Botou na frente, subiu, meteu a cabeça, recupera. Aliás, vai ter que atrasar pro goleiro. Não deu um come no primeiro. Vamos lá. Chegando a marca de 44 minutos. Roubou a seleção de Itabuna. Prendeu bola, gira pro lado, mete na esquerda. Ele vai voltar, não, girou, gira ali na frente do primeiro, gira na frente do segundo, que é isso, ó, e reclama, toca errado, ainda toca olhando pra quem tá reclamando com ele, pelo amor, é Antônio Filho, o Antônio Dias, se você tá aqui, você ia chorar um mar de lágrimas, você vê esse mar que a gente tá olhando daqui, você ia ver assim caindo sobre você, viu, meu irmão, é coisa dura de se ver, infelizmente eu tenho que falar porque tá difícil, tá muito difícil, lançamento vem, mas a gente acredita pela nossa cidade. Estamos torcendo e fazendo o trabalho aqui para ver se a cidade da gente anda. Olha a bola transada, ligou do lado canhoto. Segundo gol agora, vá para cima. Atenção, limpou o primeiro, botou de novo na meiuca, girou, vai girar ali na frente, tocou o balãozinho aqui pro lado direito, vai para cima dele. Atenção, por baixo, o raçudo foi pro chão, Marcelo. Recebeu a falta.
0: Travado ali aqui, bem pertinho de nós aqui, tá retado, viu, meu? Tá retado aqui o Diego Souza, técnico da seleção de Léo, mas foi travado ali o lateral direito, né? Volante, lateral direito, jogador Rassuto, que virou capitão na saída do Yuri, já cobrado aqui lateral, ó, João Pedro.
1: João Pedro tentou passar no meio de dois, tiro de meta, pelo amor de Deus, quem catou, 3 vezes encartado da seleção de Itabuna, tem hora que a gente não aguenta não, velho, sou humano, não dá não, viu, hein? A gente torce, como eu tô dizendo aí, você torce pela seleção, pelo trabalho que está sendo feito, pelo sacrifício que está sendo de estar aqui, e você vê, realmente, falta muita coisa. 3 meses de trabalho, isso aqui ainda me deixa mais nervoso. 3 meses de trabalho para ver a seleção jogar desse jeito. Falta ali na meiuca, bota o meu coração para bater! No Titi do meu coração, Dudu da sua emoção. 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

0: 16 minutos de bola rolando no segundo tempo. 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Seu time perdeu, ganhou, não pode, não importa. 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Amistel, lá no Clube dos Amigos, que a galera tá tomando de Amistel, não é brincadeira, não. Eita, nós, jogo parado, Marcelo.
1: Jogo parado, exato, ali caído, jogador da seleção de Ilhéus. Sentindo bastante, a princípio ali, parece que é o Kaique, não é? Tá ali caído. Agora sim, entrou no departamento médico da seleção de Ilhéus, para o atendimento ao jogador. Jogo paralisado, 1-0 vai vencer do Itabuna. Vê aí, seu Robério, aí no seu privado aí, meu filho. Se o seu lá do Clube dos Amigos

0: senha do Itabuna? Vê aí, seu Robério, aí no seu privado aí, meu filho, se o seu lá do Clube dos Amigos é assim alegre, se é desse jeitinho também.
1: É mesmo?
0: Olha, é assim também, é?
1: É também.
0: Então, jogo paralisado, 1-0, vence a seleção de Itabuna e garantindo, é claro, classificação para a próxima fase do campeonato intermunicipal, Robério.
1: Ó, oh, tinha um jogo ruim desse, o cara ainda sai machucado com o ombro fora do lugar, aí eu vou lhe dizer, viu, velho?
0: Me deixa,
1: aí você chegar em casa, a mulher tá esperando, eu, mas rapaz, você ganhou quanto?
0: Aí, eu não quero namorar hoje não, porque um time ruim daquele seu, né?
1: 4 para o Avelino Leal, 0 para seu Xalito Ibirapitanga, saldo de gol negativo é muito grande. 48 por conta do seu Aranha. Lançamento veio lá do lado esquerdo. Dá pra chegar, dá pra fechar com o segundo gol. Entrou ali no bico da grande área. Rolou mais atrás ali para a seleção de Itabuna. Vai voltar, não. Passou pelo primeiro, passou pelo segundo. Toque dado, lateral que pertence à seleção itabunense. 43. Nos acréscimos. De garantia, classificação em segundo lugar, seleção de Itabuna. Boa. Lançamento veio, girou na frente do primeiro, vai tocar não. Preferiu iludir ali no meio, girou. Agora vai chutar sozinho não vai. Olha o que é que ele fez, hein? Como disse Galvão, olha o que é que ele fez aí. Lançamento veio aqui pro lado, ganhou a seleção de Léo, vem ali para o último suspiro, ganhou a seleção de Itabuna. Agora sim, vai lá. Aqui pelo lado direito, quem pega na dele na boa, João Neto. Ele toca curtinho, errado de novo. É erro em cima de erro. Volta a seleção de Léo. 44 minutos. 49 minutos de bola rolando no segundo tempo. Lançamento veio. Olha aí a zaga. Ajeitou. Que demora, pelo amor de Deus. Então tá, seleção de Itabuna rouba a bola ali no meio, e aí não sabe o que fazer. Ó, se volta, se joga. Aurelino Leal 4, Ibirapitanga 0. Itabuna vai conseguindo aí a segunda classificação, o segundo lugar na classificação aqui do seu grupo, grupo 12. Bola rolada ali no meio. 55 minutos, 5 além do tempo regulamentar, para aumentar o nosso sofrimento. Marcelo, João Neto meteu bola aqui do lado direito, prendeu bola aqui, toca de novo, recupera Raçudo para, volta ali, vai voltando todo, cuidado, voltando ali até o goleiro Cauã, seleção de Itabuna, ele dá um chutão pra frente, pra que recuou todo e ele faz isso, botou na frente, bola transada, agora sim, roubou, bota na direita, tentou passar pelo primeiro, lançamento veio agora pra entrar, pra fazer o segundo, pra fechar o caixão, dominou, puxou o pé direito, botou mais atrás, seleção de Itabuna se ilude muito com esse toque de bola e sem, aí ó, que foi que fez? Deu errado, dá um balãozinho, bola sobe, bola desce, vai sair aqui, lateral, vai deixar sair, pra terminar, hein? 50 minutos de bola rolando no segundo tempo, a classificação tá mais próxima, tá mais perto do que nunca, seu Marcelo Santos, a classificação tá mais perto do que nunca, 1-0, voltou ali pro goleiro, cuidado, não. Olha, brinca não, tá falando aí, Marcelo, vem aí com esses caras. O árbitro já tá ali no meu campo, mas não deu o final do jogo não, tocou errado. De novo, volta a seleção de Léo, estão brincando aí com o meu sentimento. Olha a bola transada ali na frente, dominou, entrou na grande área, puxou primeiro, vai marcar o gol do empate, chute e tal. Defendeu o goleiro, soltou! Entra a zaga tirando de... Esse daí é mão de quiabo, mão de alface, bota pra fora, é lateral que pertence à seleção de Léo. 52 minutos de bola, o árbitro parece que é empate, viu? Que ele tá segurando o que pode, prende bola, sai bola, lateral, pediu ali pra cobrar o lateral que pertence à seleção de Itabuna.
0: Falta, Itabuna.
1: Deu falta? E ele tá ali no meio, não sai daquele lugar de jeito nenhum, não termina, aí fica ali...
0: Alex Aranha.
1: Aranha, o homem aranha. Segura aí, quem manda na bola?
2: Ei, Nunes, sacrifício é você e Marcelo transmitir esse jogo e a gente ter que ouvir em consideração a vocês. Isso é que é sofrimento.
1: Mas deu tudo
2: ainda
1: certo.
2: Ainda bem que o coração hoje deve estar batendo uns 30%, porque se tivesse a 27%, como estava esses dias, eu tinha infartado.
1: Mas deu certo, deu certo, deu certo, Paulo. Valeu, deu certo, Marcelo, graças a Deus.
0: Final de jogo.
1: É, terminou.
0: Final de jogo, seleção Itabuna crava a sua classificação. Vai a 8 pontos. A seleção de Itabuna

0: Aurelino vencendo VAR 13 e automaticamente, né, a gente alivia essa primeira fase. Por quê? Porque garante a classificação. O jogador Mikael fez um dos gols, olha, fez o gol, aliás, né, que deu a vitória à seleção itabunense. E é claro, Robério, agora é aquele detalhe, é o que nós falamos sempre na resenha esportiva, é refazer tudo aí.
1: É.
0: Porque se quiser pensar em ir mais longe no campeonato intermunicipal, tem que refazer, tem que trazer jogador, essa é a realidade, tem que trazer jogador para a seleção itabunense. Porque essa seleção, eu falei já aqui, inclusive um ou dois lá ficou meio chateado, né? Já falei, essa seleção é uma seleção para a primeira fase. Agora, para a segunda, terceira, quarta, não tem condições de não reforçar. É um grupo bom, o trabalho está sendo bom, né? Totalmente profissional, porém, tem que trazer jogador para, se quiser passar de segunda fase, terceira fase, né? Quarta fase, para poder se pensar. Porque só nisso aqui não dá. Tá certo, Roberto?
1: Com certeza. Pois é, o meu amigo Florisval dizendo que Araçás é pertinho de Pojuca. Pojuca, eu gosto de Pojuca. Pojuca é um lugar bom, bom mesmo. Eita, nós. Olha a hora, Bahia, olha a hora, são. Venha pra bola, Marcelo.
2: Jogador de Tabula saindo aqui por aqui agora. Ontem trabalhamos uma semana toda. É, nós trabalhamos pra isso. Aí, agora seguir em frente pra chegar lá até a final, né? Vamos aí.
3: Johnson, né? Grande Johnson. Falando aqui no microfone da sua rede boa de comunicação, né? O pessoal deixando aqui já o gramado. E Leos ali, reunida, sabe que a vitória venceu, ou até empatar. Então, por empate contra o Ibirapitanga, pra se classificar pela mesma terceira, é colocado nesse grupo 12. E é claro, não tem nada pedindo aí pra Leos. Sabe que a seleção foi feita em 16 dias para jogar a competição. Pega o Ibirapitanga, que já está toda morta também, já perdeu hoje. E aí sabe que se empatar, automaticamente está na próxima fase do campeonato intermunicipal. Por aqui está, ó, passar logo a régua aqui, por aqui. Seleção de Itabuna venceu, está classificada. E Leos vai para a última rodada diante da seleção de Ibirapitanga, né, pensando no empate, na vitória, para passar a próxima fase da competição, Robério.
1: Valeu. Estamos brigando por aqui. Vindo. Graças a Deus, missão cumprida. A gente espera um novo compromisso próximo domingo contra a seleção de Ibirapitanga. E aí, claro, não vai dar para chegar em primeiro, mas segundo já está garantido, né, Marcelo? E vamos ficar esperando só a definição de quem a seleção de Itabuna faz o primeiro jogo fora de casa, como segundo, não? Como segundo faz o primeiro jogo.
0: O segundo fora de casa, o segundo em casa. Só isso. O terceiro que faz primeiro ali em casa e depois fora.
1: Tá certo. Então vamos ficando por aqui, agradecendo a Deus por mais essa oportunidade, mesmo com esse sofrimento todo, mas estamos aí, como sempre, acreditando no esporte. Agradecer ao nosso querido Barretão, que acredita também no trabalho do Marcelo, como coordenador-chefe da equipe de esporte, e acredita também no nosso trabalho, mesmo com todo o sofrimento, a gente está chegando aí. Uma coisa que não acontecia há muito tempo, que é a seleção de Itabuna passar de fase. E tá passando. Então, isso que a gente tem que levar em consideração e, claro, esperar agora o que vai acontecer. Tem um jogo, né, para fechar essa fase, mas já está classificada em segundo a seleção de Itabuna. A todos o nosso muito obrigado, torcedor amigo! Eu digo que valeu!

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0: Silva, só faz barulho, Goiânia!
1: Que maravilha!
2: Obrigado, Deus!
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0: Guedes. Que é isso, São Paulo? Bora, tu me ajuda, né? Aê, ó. Vai pra quebrar o clima, é verdade.
1: Olá, meu senhor!
0: Bora lá, bora lá, ajuda aí, ó.
2: Nós um casal surgindo, a nós um compromisso, nós um novo amigo.
0: E aí, minha gente? E aí? Vem, Ferreira!